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13: Dez horas 32 minutos. Hoje é quinta-feira, 10 de setembro de 2026. Olá, muito bom dia meu amigo, minha amiga, bom dia você que está com o seu rádio ligado, você que nos ouve através da internet, você que escuta a Difusora, você que escuta o DFM, é um prazer estar entrando no celular através das ondas do rádio, para você que está em casa, no trabalho, aonde você estiver, olha, é só o começo de mais um Gente em Debate, vamos seguindo! A partir de agora você vai se ligar nos acontecimentos que marcam a história de mais um dia na sua cidade, no nosso estado, no Brasil e no mundo.
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13: São 11 emissoras da rede pública de rádio. Um bom dia especial para você que está nos ouvindo aqui no centro de Rio Branco. Você que nos ouve nas colônias, nos seringais, fazenda, chácara, sítio, em qualquer parte deste Acre, em qualquer parte deste mundão de meu Deus. Eu conto sempre com o carinho da sua audiência todos os dias aqui. Rádio Difusora Criana 104.5 FM. É bom demais ter você na sintonia. É bom fazer parte do seu dia a dia. Você, meu senhor, minha senhora, você que está ouvindo a Difusora, eu conto sempre com a sua companhia diária, tá certo? É só o começo de mais um dia aqui, Gente em Debate, é o nosso programa de todas as manhãs. E um bom dia especial para você, meu amigo Márcio Roberto. Daqui a pouquinho, Jéssica Parada, Thaís Carolina estará por aqui conosco também. E agora chegou a hora de você anotar o nosso número de WhatsApp e participar do Gente Debate. Anote aí, 6899209-3888. Eu vou repetir com toda a paciência e calma do mundo. 92093888. Você lembra que tem que colocar o 9 antes, né? 6899209-3888 é o nosso WhatsApp. Mande sua mensagem, envie sua sugestão de pauta ou conte para mim, conte para nós aqui a história que está acontecendo aí na sua comunidade. Me diga como está aí o seu bairro, a sua cidade. Me diga. E se não deu tempo de anotar, eu repito, 6899209-3888. Lembrando que a sua participação faz toda a diferença aqui no nosso jornal, no Gente em Debate. Agora são 10h35.
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13: O dia será de céu variando entre claro e parcialmente nublado, com possibilidade de pancadas de chuva nas cidades de Tarauacá e Cruzeiro do Sul. E as temperaturas voltam a subir do segundo sistema meteorológico. Devido à baixa umidade do ar, o dia será quente e abafado, sendo altamente recomendado tomar muita água e usar roupas mais leves. Agora vamos saber como fica a temperatura aí na sua região. Vamos para o Vale do Juruá, as cidades de Porto Walter, Marechal, Taumaturgo, Rodrigues Alves e Cruzeiro do Sul. A temperatura máxima hoje será de 34 graus. Com 34 graus também, a cidade ali do exemplo do Vale do Juruá, lá em Santa Rosa do Purus, Sena Madureira e Manoel Urbano, a máxima deve chegar a 34. Aqui no Baixo Acre, que abrange as cidades de Acrelândia, Bujari, Plácido de Castro, Senador Guiomar e a capital Rio Branco, a temperatura máxima será de 36 graus. Haja calor, meu amigo, em Rio Branco neste dia. Lá no Alto Acre, nas cidades de Brasília, Assis Brasil, Chapuri e Pitaçolândia, a máxima também será de 35 graus. E no Tarauacá e Vira, as cidades de Feijó, Tarauacá e Jordão, a máxima deve chegar a 34 graus. 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
13: Quinta-feira, 10 de setembro, agora são 10 horas e 36 minutos. Acre fica entre os 10 estados com melhor desempenho em serviços públicos digitais. E ainda hoje aqui no Gente Debate, você vai conferir Senac oferece vagas gratuitas para técnico em enfermagem em Cruzeiro do Sul. Queimadas perto da rede elétrica podem deixar cidades no escuro e colocar vidas em risco. Você vai conferir também aqui no Gente Debate, corpo de homem em situação de rua encontrado boiando no Rio Acre, no terminal ali da Cadeia Velha. E ainda, pastor morre após receber descarga elétrica ao tentar desligar bomba d'água instalada no Rio Envira, na região de Feijó. E mais, técnico Carlos Ancelotti convocou seleção brasileira de futebol. Amistosos, né, da próxima data FIFA, a seleção brasileira deve se renovar, ser totalmente renovada, pensando na próxima Copa do Mundo. E ontem a bola rolou pela Conmebol Libertadores, hein? Corinthians empata e o Palmeiras vence pela Copa Libertadores. E hoje tem Flamengo dando sequência. Agora são 10 horas e 38 minutos.
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13: A Polícia Federal deflagrou hoje a Operação Make Camper. São 49 mandados de busca e apreensão, investigando um suposto esquema de desvio de verbas públicas por meio de emendas parlamentares. O foco das buscas? O financiamento do filme Dark Horse, cinebiografia do ex-presidente Jair Bolsonaro. Entre os principais alvos estão o deputado federal Mário Frias e a produtora do longa Karina Gama. A suspeita da PF e da CGU é de que um esquema com movimentações de centenas de milhões de reais e repasses irregulares para entidades sob o comando da produtora. O Supremo Tribunal Federal investiga se o filme também recebeu recursos vindo do ex-banqueiro preso Daniel Vocar. Após delação premiada, recém-homologada, revelar repasses milionários no exterior. É, isso vai longe. 10 horas e 39 minutos. A crise no STF. O Ministério da Justiça e a AGU comentam decisões de Fachin. Ministério fala em prestígios da PF e AGU, em harmonia entre poderes. Vamos conferir na reportagem essa crise no STF com o repórter Pedro Lacerda.
17: O Ministério da Justiça e Segurança Pública e a Advocacia Geral da União se manifestaram nesta quarta-feira após o presidente do Supremo Tribunal Federal, Edson Fachin, intervir no confronto entre decisões de ministros da Corte sobre o afastamento do diretor-geral da Polícia Federal. Em nota, o Ministério da Justiça reafirmou a confiança nas instituições e disse que a PF mantém o prestígio e a credibilidade conquistados junto à sociedade. A pasta defendeu que as investigações da corporação prossigam com independência e rigor técnico, alcançando todos os fatos e todos os envolvidos, sem exceções, e destacou que a autonomia investigativa da Polícia Federal não pode ser comprometida em nenhuma circunstância. Já a Advocacia Geral da União avaliou que a decisão de Fachin restaura a ordem pública e administrativa e reafirma a prerrogativa constitucional do presidente da República de escolher a direção da Polícia Federal. A AGU acrescentou que a medida preserva a harmonia entre os poderes e contribui para a estabilidade institucional. As manifestações vieram depois de Fachin suspender, nesta quarta-feira, a decisão do ministro André Mendonça, que havia afastado o diretor-geral da PF, Andrei Rodrigues, e o diretor de inteligência, Leandro Almada da Costa. O presidente do STF também derrubou a decisão do ministro Flávio Dino, que horas antes havia determinado a reintegração dos dois aos cargos. Com isso, Andrei Rodrigues permanece à frente da corporação, mas terá 48 horas para prestar informações ao Supremo, que vai decidir depois sobre sua permanência no cargo. Fachin ainda convocou uma sessão plenária extraordinária no dia 15 de setembro para analisar o relatório da PF sobre a relação entre o ministro Alexandre de Moraes e o banqueiro Daniel Vorcaro. Da Rádio Nacional em Brasília, Pedro Lacerda.
13: Agora são 10h41, redução de impostos e auxílio buscam manter preço dos combustíveis. Com conflito no Oriente Médio, petróleo volta à faixa de 100 dólares o barril. Vamos conferir com Gésio Passos.
18: Duas novas subvenções buscam reduzir o impacto da alta internacional do petróleo sobre os preços dos combustíveis no Brasil. As medidas assinadas nesta quarta-feira buscam conter a alta do preço dos combustíveis. O primeiro decreto do governo reduz em 63 centavos as alíquotas do PIS/PASEP e do COFINS sobre o litro da gasolina e diminui a tributação total para 16 centavos por litro. Já para o etanol, as taxações foram zeradas, o que representa uma redução tributária de 19 centavos por litro. A redução dos tributos substitui e amplia os efeitos do subsídio de 44 centavos por litro da gasolina, estabelecida em medida provisória de maio, que tem sua vigência encerrada nesta quarta-feira. Uma nova medida provisória também foi assinada para permitir um novo auxílio econômico temporário para produtores e importadores de óleo diesel. Com isso, está prevista uma isenção de R$ 1,00 por litro. Esse valor poderá ser alterado, interrompido ou prorrogado pelo Ministério da Fazenda de acordo com as condições do mercado. O presidente Lula afirmou que a medida busca enfrentar a alta dos preços nos postos de gasolina.
19: A medida provisória é para garantir que a gente consiga um subsídio para a Petrobras e para o óleo diesel, para não permitir que o preço da guerra do Irã venha para o bolso do brasileiro e para o prato de comida. E o decreto da gasolina também. Ou seja, a gente vai aumentar um pouco o subsídio com o imposto cobrado mesmo da Petrobras para evitar que o preço da guerra, tanto da gasolina quanto do óleo diesel, chegue no bolso do povo brasileiro.
18: A Agência Nacional do Petróleo, ANP, fará a habilitação das empresas participantes, o acompanhamento dos preços e pagamento da subvenção. As empresas que aderirem ao programa deverão repassar o benefício ao preço de venda e registrar o desconto na nota fiscal ao consumidor. Com a continuidade do conflito no Oriente Médio, iniciada após os ataques dos Estados Unidos e Israel contra o Irã, o mercado internacional segue com incertezas. O preço do petróleo voltou à faixa de 100 dólares por barril, valor bem superior ao registrado antes do agravamento do conflito. O aumento dos custos internacionais de refino agrava os efeitos no Brasil, principalmente para o preço do diesel, já que mais de 25% desse combustível consumido no país é importado. Da Rádio Nacional em Brasília, Gésio Passos.
13: São 10 horas 44 minutos. Olha, Oscar 2027. 6 filmes são finalistas para representar o Brasil. Decisão sobre o título deverá ser tomada em 16 de setembro. Nós vamos trazer esse giro com o Gabriel Corrêa.
20: A Academia Brasileira de Cinema anunciou 6 filmes nacionais que seguirão na disputa para representar o Brasil no Oscar 2027 na categoria de melhor filme internacional. Os 6 filmes selecionados são 100 Dias, inspirado no livro do navegador Amir Klink e dirigido por Carlos Saldanha, A Fabulosa Máquina do Tempo, documentário sobre um grupo de meninas do sertão do Piauí, dirigido por Elisa Capai, A Natureza das Coisas Invisíveis, Outro Universo de Amizade e Dilemas entre Meninas, de Rafaela Camelo, Feito Pipa, de Alan de Berton, que ganhou o Urso de Cristal e o Prêmio do Júri no Festival de Berlim. Nosso Segredo, de Gracê Passot, o grande vencedor do Festival de Gramado, e ainda Vicentina Pede Desculpas, de Gabriel Martins, o mesmo criador de Marte 1. Os 6 títulos finalistas foram escolhidos por uma comissão a partir de uma pré-lista com 15 produções divulgadas em agosto. Essa é a primeira etapa do processo de escolha do representante brasileiro, ou seja, não há garantia de uma vaga automaticamente entre os indicados à estatueta. A decisão final sobre qual longa-metragem será o representante oficial do Brasil será divulgada na quarta-feira da semana que vem, dia 16 de setembro. Ano passado, o Brasil conquistou o primeiro Oscar na categoria de melhor filme internacional, com o longa Ainda Estou Aqui, dirigido por Walter Salles. Este ano, O Agente Secreto, de Kleber Mendonça Filho, também foi indicado, mas quem levou foi o norueguês Valor Sentimental. Da Rádio Nacional, em São Luís, Gabriel Corrêa.
21: São 10 horas e 45 minutos.
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21: Agora nós vamos aos destaques das notícias aí mundo afora. Por exemplo, o calor no mês de agosto lá no hemisfério norte é considerado o maior já vivido na Terra. Infelizmente, né, essa situação promete ainda se agravar. Saberemos também, falaremos também sobre o Banco Central Europeu, que deve elevar as taxas de juros, e tudo isso baseado na disparada dos preços da energia e, infelizmente, também o petróleo, que teve um novo reajuste. Jesse, o que que isso tem a ver comigo no Acre? Infelizmente, o petróleo subindo o valor lá, parte disso chega ao Acre, porque a gente também tem aí diesel, tem gasolina, tem, enfim. Isso acontece lá e chega aqui para a gente também. Mas nós vamos saber todas essas informações no Giro Internacional com a Lúcia Misel.
0: Giro Internacional. Lúcia Misel.
1: Paris, 10 de setembro de 2026. Estes são os destaques desta quinta-feira. O calor no mês de agosto atingiu níveis jamais registrados no planeta. O relatório mensal do Serviço Meteorológico Europeu Copérnicus afirma que foi o verão mais quente vivido na Europa Ocidental. O Instituto salienta que os seres humanos não tiveram temperaturas tão altas há pelo menos 100 mil anos. De Nova York a Tóquio, passando por Roma e Nova Delhi, o verão de 2026 foi marcado por temperaturas extremas em todo o hemisfério norte. Em comunicado, o secretário-executivo do braço da ONU para o clima, Simon Steele, afirmou que enquanto a humanidade continuar queimando quantidades colossais de carvão, petróleo e gás, a poluição gerada vai continuar superaquecendo o nosso planeta. Os rebeldes Houthis do Iêmen, apoiados pelo Irã, assumiram nesta quinta o controle da cidade estratégica de Mokhra, no Mar Vermelho, e avançam em direção ao estreito de Bab el-Mandeb. Essa passagem que liga a Ásia à Europa ganhou importância desde o início da guerra no Oriente Médio, com o bloqueio do Estreito de Hormuz pelo Irã, do outro lado da península. A Arábia Saudita realizou cerca de 40 ataques aéreos no Iêmen nas últimas horas, após recentes bombardeios dos rebeldes contra o reino, aliado dos americanos. O Banco Central Europeu deve elevar as taxas de juros no bloco diante da disparada dos preços da energia e o risco de aumento da inflação. Analistas esperam que a principal taxa básica deve subir de 0,25% para 2,5% ao final de uma reunião de política monetária em Berlim. O barril de Brent, referência no mercado internacional de petróleo, voltou a ultrapassar a marca de 100 dólares na quarta-feira. Com as pesquisas apontando uma derrota nas eleições legislativas de meio mandato nos Estados Unidos em novembro, o presidente Donald Trump prometeu um dividendo de $5 mil para cada americano adulto se o Partido Republicano vencer o pleito. Ele não detalhou como pretende financiar a medida, que seria bilionária. Em uma convenção inédita do partido em Dallas, Trump pediu a mobilização dos eleitores nas urnas e disse que, na hora do voto, imaginarem o rosto dele nas cédulas. As pesquisas de intenções de voto antecipam resultados negativos para os republicanos, que enfrentam a crescente insatisfação dos americanos com o custo de vida no país e a guerra contra o Irã. 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
13: Agora são 10 horas e 50 minutos, nós vamos direto para a Central de Esportes.
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13: Olha só, o técnico Carlo Ancelotti convocou a seleção brasileira de futebol para amistosos da próxima data FIFA. Lembrando que a seleção, ela vem totalmente renovada. Vamos conferir na reportagem de Jefferson Dourado.
3: O técnico Carlo Ancelotti anunciou a convocação da seleção brasileira para os amistosos contra a Austrália e Índia, marcando o início do ciclo pós-Copa do Mundo de 2026. A lista de 26 jogadores foca na renovação do grupo e traz 8 estreantes na seleção principal, além de 10 atletas que atuam no futebol brasileiro, com destaque para o Corinthians, clube com mais representantes. Segundo o treinador, a prioridade agora é dar rodagem aos jovens com potencial para a próxima Copa. Confira a lista dos convocados. Goleiros: Hugo do Corinthians, Morisco do Coritiba e Otávio do Cruzeiro. Defensores: Arthur Dias do Atlético Paranaense, Douglas Santos do Zenit, Gabriel Magalhães do Arsenal, Jair do Nottingham Forest, Marquinhos do PSG, Matheus do Corinthians, Mauro Júnior do PSV, Vitor Reis do Manchester City, Wesley do Roma, meio-campistas: Andrei Santos do Manchester United, Breno Bidon do Corinthians, Bruno Guimarães do Arsenal, Danilo Santos do Botafogo, Douglas Luiz do Juventus, Gabriel Bontempo do Santos. Atacantes: Endrick do Real Madrid, Estevão do Chelsea, João Pedro também do Chelsea, Pedro do Flamengo, Rafinha, do Barcelona, Rayan, do Bermond, Samuel Lino, do Flamengo e Vinícius Júnior, do

0: Índia, no dia 14 de novembro, Japão e Brasil, em Singapura, e no dia 17 de novembro, Singapura e Brasil, esses dois jogos em Singapura. Jefferson Dourado para o Sistema Público de Comunicação.
1: Muito obrigado, Jefferson Dourado. Eu anunciei aqui que o Brasil tinha totalmente renovado, mas Alberto, olhando, ouvindo a matéria aqui do Jefferson Dourado, somente 10 atletas, né, são convocados aí pela primeira vez ou com idade, né, mais jovem. Tem muito medalhão ainda que precisa ser repensado essas convocações, não? Bom dia.
2: Muito bom dia, Damião. Bom dia, ouvintes do Gente em Debate. É verdade, né? Esses 10 aí são jogadores que estão no Brasil, né? Estão atuando aqui no país, né? Aí, tomara que o Estevão dê, liga mesmo mais o Rodrigo, né? Ah. Já estão aí recuperados das lesões, né? O Vini Júnior. Então, é um ataque potente. Tem o Rafinha também ali, né? É um ataque potente. Né? Já nós vamos ver. Eu não duvido nada, viu, Damião? Já nós vamos ver Gabriel Jesus de novo aí.
1: Será, Alberto?
2: Ele tá no Barcelona. Se fizer uma grande liga, não tem por que não convocá-lo, né? É verdade essa. Mas deixa a seleção aí renovando, né?
1: Precisa renovar.
2: Mais pra frente, nós vamos ter aí mais 4 amistosos até o final do ano, né? 4 amistosos. Dois no Japão. Japão isso. E Singapura, os últimos lá.
1: Isso.
2: E vamos ter que acordar agora cedo se quiser ver, mas não vamos.
1: Vai dar.
2: Não vamos me ver acordando cedo.
1: Não, também não vou não. Agora, Alberto, vamos falar de Libertadores, outro muito. Corinthians empatou com o Estudiantes lá na Argentina. E esse empate veio com sabor de vitória, né?
2: Sem dúvida, sem dúvida. Ontem tivemos aí o Corinthians empatando fora de casa e o Palmeiras
1: vencendo,
2: ganhou,
1: né?
2: Com a LDU, né? Entendeu? Mas eu achei pouco o placar, viu? 1-0, mesmo assim é vantagem, né? Você pode jogar pelo empate e tal. E o Palmeiras já é time cascudo, joga bem em altitude. Tanto é que já venceu lá na Bolívia, lá em La Paz, né? O Bolívar, né? E é difícil de vencer lá, né?
1: Mas
2: muito
1: venceu.
2: Difícil, mas venceu. E agora a altitude é menos, é 3.800, né?
1: Já vai preparado para essa altitude.
2: Já se venceu em La Paz. Até porque tem dois brasileiros lá, né? Um é o técnico, Thiago Nunes, e o outro é o atacante, Deivinho, né?
1: Davidson.
2: O Palmeiras ganha. Agora, Damião, pode pintar uma semifinal brasileira e a final, logicamente, né?
1: Se der semifinal brasileira.
2: Do jeito que vai, né? Se os três times aí, Fluminense, que ganhou, o Flamengo joga hoje, né? Se passar pelo o Suco, Del Valle. Né?
1: Flamengo joga com o Del Valle.
2: Joga com o Del Valle hoje.
1: É lá,
2: o Palmeiras passando pelo LDU e o Fluminense passando pelo Platense, os quatro da semifinal.
1: Pois é.
2: Pode dar semifinal brasileiro inédito isso aí, viu?
1: Semifinal e final, né?
2: Exatamente.
1: Vamos torcer que
2: isso aconteça.
1: Isso
2: né?
1: aconteça, que aí já fica no Brasil. Agora, Alberto, a final vai ser onde? Da Libertadores? É no Brasil?
2: Não é no Brasil, não. Acho que é no Uruguai.
1: No Uruguai, a final?
2: Mas vai dar uma pesquisada ali.
1: Dá um Google aí, mas, Alberto.
2: Mas eu acho que é no Uruguai. Por aqui, Damião.
1: Por aqui, vamos lá.
2: Nós vamos ter hoje...
1: Não, mas hoje tem... fala, você pode seguir.
2: Tem Copa do Brasil. Falei já do Flamengo.
1: Isso.
2: Né? Então, hoje nós temos Copa do Brasil também masculino, sub-20. Rapaz, eu estava olhando ontem, no dia... começou dia 8. Ah. Sabe quanto Bahia deu no time lá? 16-0.
1: Foi?
2: 16-0.
1: Só para fazer a pesquisa aqui da nossa produção.
2: É Uruguai mesmo.
1: Uruguai, Montevideo.
2: Uruguai. Lá no Centenário.
1: Deve ter dois brasileiros lá. Deve ter uma final brasileira.
2: Tomara.
1: Pode acontecer.
2: Pode acontecer.
1: Isso.
2: E aí, nós tivemos. Aí começou essa fase aí da Copa do Brasil, que é jogo único, né? E hoje nós temos. Que era para ter acontecido ontem, se permanece a tabela oficial. Mas o Santa Cruz pediu para fugir dos jogos da TV. E caiu no jogo do Flamengo.
1: Aí não dá. Aí.
2: Mas, olha, vai ser mesmo o Tonicão, portões abertos, viu? Nós tivemos a possibilidade aí de ter o portão fechado, mas a federação conseguiu reverter o quadro. Teve o laudo assinado a tempo, laudo da Polícia Militar, e foi enviado para a Confederação Brasileira de Futebol. Eles concordaram e vai ter aí portões abertos hoje para o público.
1: Tonicão.
2: Tonicão.
1: Tonicão.
2: Tonicão.
1: Muito bem.
2: Tem o jogo entre Galvez e Santa Cruz. Esse jogo é às 17 horas, transmissão da Rede Pública de Comunicação a partir das 15 para as 5.

0: É, talvez Santa Cruz. Alberto, aqui o nosso futebol, a base está bem movimentada, né?
1: É, a base é exatamente, os dois times estão aí brigando, né? Agora, o Galvez, é bom que se diga que a formação do sub-20 ele não tem. Ele pegou alguns jogadores que estavam emprestados para o Nauas, mesclou ali com o sub-17 e vai para esse jogo com o Santa Cruz. O Santa Cruz, sim, tem a base do sub-20, certo?
0: Certo. É, falando de sub-20, lembrando que nós já estamos chegando aí o mês, já são 10 de setembro, outubro está chegando e já começa a observar a copinha no ano que vem, né?
1: Copa São
0: Essas, Copa
1: Paulo,
0: São Paulo, essas equipes
1: que é o
0: sub-20.
1: Independência.
0: Independência que vai.
1: Independência que vai e que já firmou parceria com o Assisense, lá do município de Assis,
0: Para
1: né,
0: poder trazer jogador.
1: de São Paulo. Né?
0: Agora, Alberto, tem que começar a trabalhar, né? Se quiser galgar alguma coisa lá na
1: Depois
0: frente.
1: da série do Campeonato Brasileiro Sub-23,
0: Ah,
1: que o técnico vai ser o Quinho Brito, né? É ele que vai comandar esse
0: já
1: time
0: vai
1: do
0: iniciar
1: Independência.
0: os
1: Aí,
0: trabalhos.
1: uma semana depois, começa, porque termina na próxima terça-feira. Aí, se der o Atlético campeão do turno, ele logicamente quer campeão direto. E aí, o melhor colocado, o segundo colocado, vai
0: Vai
1: subir.
0: subir.
1: Se der um time diferente do Atlético, que pode dar Andirá ou Plas de Castro, aí nós vamos ter decisão.
0: Também
1: Mas os dois já estarão garantidos na Série A.
0: na Série A. Tranquilo. Lance esportivo daqui a pouco.
1: Daqui a pouco tem muito mais. E no domingo, né, eu estava vendo aqui, vai ter aí o torneio de voleibol lá na ABB, masculino e feminino. Esse torneio visa angariar brinquedos para três creches que já estão credenciadas aí pela Maria Luísa e sua turma a receberem os brinquedos.
0: Dia das
1: Isso aí já
0: Crianças.
1: peça no Dia das
0: Das
1: Crianças, em
0: Crianças,
1: outubro,
0: outubro.
1: do
0: 12 de
1: dia 12 de
0: outubro.
1: outubro, né?
0: Isso,
1: Tá
0: isso.
1: certo?
0: Tranquilo, Alberto.
1: Fechado então, Damião. Um
0: Fechou.
1: abraço.
0: Agora são 11 horas, mas nós temos uma outra informação de esporte, olha, porque a final do Campeonato Chapuriense de Futsal faz história de todos os tempos. Daqui a pouquinho nós vamos trazer informações com o Josinho Oliveira, lá na cidade de Chapuri. É a grande final, né, aí do Campeonato Chapuriense de Futsal, que faz história com a maior premiação de todos os tempos. Enquanto Joseni não vem. Tá ok, meu caro Márcio Roberto? Joseni? Então vamos lá para Chapuri. Joseni, muito bom dia. Conta pra gente aí como tá esses preparativos para esta grande final.
2: Bom dia a você, meu amigo. Bom dia, Jess Parada. Bom dia, Márcio. Bom dia, Alberto Casas. Bom dia, Thaís Caroline. Bom dia para todo mundo hoje aí, especialmente para todos os nossos ouvintes. Pois é, Damião, é uma final bastante esperada. Amanhã, sexta-feira, a bola vai rolar para as grandes finais do Campeonato Chapurense Futsal 2026. Realizado pela Prefeitura Municipal por meio da Secretaria de Esporte e Lazer, o torneio chega ao clímax consolidado como um marco histórico para o esporte aqui de Chapuri, destacando-se pela organização, alto nível técnico e, acima de tudo, por oferecer a maior premiação já vista na história da competição. O Ginásio Estadual Álvaro da Silva Mota será o palco dos dois grandes duelos que definirão os campeões da temporada. Às 19h30 é a final feminina entre Constantino e Leoas da Serra. Logo na sequência, às 20h30, tem a tão aguardada final masculina entre Garra Aquino e Carlos Barbosa. Refletindo o compromisso com a valorização dos atletas e o incentivo ao esporte local, a organização garantiu valores inéditos e idênticos para ambas as categorias, masculina e feminina, totalizando, Damião e ouvintes, R$ 30.000 em prêmio. O campeão, tanto no feminino quanto no masculino, receberá R$ 8.000 mais troféu. O vice-campeão, também das duas categorias, R$ 5.000 mais troféu. Os artilheiros, tanto feminino quanto masculino, também receberão R$ 1.000. E o melhor goleiro e a melhor goleira também receberão R$ 1.000. A entrega de prêmios desse porte cumpre a promessa feita aos desportistas da região e estabelece um novo patamar para as futuras edições. A expectativa é de ginásio lotado, uma vez que a torcida chapurense é apaixonada por futsal, e muita festa nas arquibancadas para encerrar com chave de ouro este evento inesquecível. Abraço a vocês do estúdio e a todos os nossos ouvintes. De Chapuri, Josenio Oliveira, para o Sistema Público de Comunicação do Acre.
0: Muito obrigado, Josenio Oliveira, trazendo as informações direto de Chapuri. Agora são 11 horas e 3 minutos. Olha, antes do nosso intervalo, Gesso Parada, nós temos um recadinho.
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1: Na hora agora são 11:04, nós vamos ao intervalo, sim, mas é só uma... Vamos abrir aqui um momento para a nossa ouvinte que está lá em Sena Madureira. A Dilossa me mandou uma mensagem aqui que diz ela que hoje é um dia especial. Vamos ouvir. Dilossa, bom dia.
2: Bom dia, meu amigo da minha ONGS Parada. Hoje é um dia muito especial, hoje eu... Davi está aniversariando hoje, quero desejar tudo de bom na vida dele, que Deus venha abençoar ele cada dia mais, que ele seja esse pai exemplar que tem sido até hoje para a filha dele, em nome de toda a família, em nome da sua filha Letícia, quero desejar tudo de bom na vida dele, para o meu compadre Leandro também que está aniversariando hoje. Bom dia para todos vocês aí da rádio.
1: Valeu, parabéns Davi, parabéns, Deus te abençoe, tá bom? Vamos seguir?
0: Vamos sim, nossos parabéns ao Davi, desejando muita saúde, muita paz e muita alegria no meio da família de vocês. Demel Viana, agora nós vamos para um rápido intervalo. Bora. Mas ainda tem muita coisa quando a gente voltar, nós vamos falar que infelizmente, né, vamos trazer aí alguns acidentes que aconteceram, mas também traremos dicas, né? Sobre queimadas perto da rede elétrica. Isso, infelizmente, pode causar bastante transtorno e, é claro, deixar uma cidade aí no escuro, não é, Damião?
1: E a Anvisa autoriza vacina contra meningite para bebês acima de 6 semanas.
0: Traremos também as vagas de emprego, né, Damião? Que nós trouxemos no bloco anterior, mas vamos trazer quando a gente voltar. Não saia daí, não, que a gente volta já, já.
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10: Estamos de volta para um novo bloco do Gente em Debate. São 11 horas e 11 minutos.
11: Mercado de Trabalho.
10: E eu já começo com oportunidades de emprego, é isso mesmo. Se você está desempregado ou está precisando, querendo aí mudar de área de atuação, fica comigo que eu tenho uma dica para você. Só hoje o Cine oferece 103 novas vagas, é isso mesmo, 103 novas vagas. Tem vaga para cá, tem vaga para fora do estado, tem vaga para Brasileia, mas a gente destacou três vagas aqui. Ó, tem uma vaga para ajudante de carga e descarga, tem 10 para empregada doméstica e para portadores de deficiência, nós temos 5 vagas para auxiliar de linha de produção. Se você se interessou por essas, né, ou quer saber quais são as outras vagas que tem disponível, você pode se dirigir ao prédio da OCA, lá no guichê do Cine. Com certeza você vai ser muito bem atendido. E agora nós vamos para o bloco de saúde, Márcio Roberto.
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10: A Agência Nacional de Vigilância Sanitária autorizou vacina contra a meningite para bebê acima de 6 semanas. E quem vai contar isso para a gente é Osama Elgauri.
12: A Anvisa, Agência Nacional de Vigilância Sanitária, ampliou a indicação da vacina Menquadif contra meningite para crianças a partir de 6 semanas de idade. Esse grupo e crianças até 1 ano são considerados um dos mais vulneráveis ao desenvolvimento de formas graves da infecção, a doença meningocócica invasiva. Isso acontece quando a bactéria que provoca a meningite entra na corrente sanguínea depois de ter sido transmitida por gotículas de secreção respiratória, como no espirro. De acordo com a Anvisa, a letalidade da doença nesse caso é de cerca de 10%, e até 20% dos sobreviventes ficam com sequelas permanentes e incapacitantes. A vacina Menquadif é administrada por via intramuscular e protege contra os tipos A, C, W e Y da bactéria Neisseria meningitidis. A Anvisa informa ainda que a ampliação do público-alvo teve como base estudos clínicos de segurança com 6 mil bebês com idade entre 6 semanas e menos de 12 meses. Os testes confirmaram um perfil de segurança compatível com o esperado para vacinas contra meningites, sem preocupações relevantes. Com informações da Agência Brasil, da Rádio Nacional em Brasília, Osama Elgauri.
13: Muito obrigado, Osama. Agora são 11 horas e 15 minutos. Ô, Gerson, nós vamos continuar aqui com o bloco de saúde? Vamos. Pois é, eu essa segurada para poder receber essa visita ilustre aqui, né? É claro, não adianta você ficar achando que é uma visita ilustre, né? Aqui.
10: Nossa administrativa, Missara Martins. Missara, dê um bom dia para os nossos ouvintes, por favor.
14: Bom dia a todos os ouvintes e a nossa querida Jesse, primeiras damas, né?
10: Claro.
14: E o nosso querido amigo Damião aqui, que arrasa aqui também. No
10: mas o Roberto está se comportando mal, não ganha bom dia.
13: Missara, essa é a primeira vez que tu fala aqui no estúdio?
14: Não.
13: Primeira vez, tudo tem que ter... A primeira vez.
14: Uma vez, na verdade, eu fiz uma participação assim de uma propaganda, não sei se tu lembra, lá na Expo Acre.
13: Ah, tá, tu fez uma propaganda.
14: Mas aqui,
13: no estúdio aqui é a primeira vez. Aproveita, vamos fazer o seguinte, manda aquele abraço, porque nós estamos sendo ouvidos em todo o estado, inclusive lá na sua região.
14: Então, Damião, mandar aquele abraço bem especial, né, a todo o nosso estado do Acre, em especial... A minha querida terra, né? A minha querida terrinha Jordão e Tarauacá.
13: Jordão, vamos fazer a Missara fazer um teste aqui no ar, fazer a propaganda aqui. Tô tinindo. Vai, Missara. Vai, Missara. A Missara que me bota esse impressado.
10: Damião já quer fazer o merchandising do produto.
13: Tô tinindo aqui. Missara, é bom te receber aqui. De vez em quando vem aqui em cima, você sempre disse, rapaz, vozeirão da Jéssica ali, né?
10: Vai estar com a ara rachada.
13: Quem manda são vocês.
14: Brilhando.
13: Mulher essa que manda.
14: Querida Jesse. Uma obrigada, voz incrível, viu, Jesse? Parabéns.
10: Muito obrigada, minha filha.
14: Casou com o nosso amigo Damião aí, a voz. A voz, né?
13: As mulheres é que mandam, né?
14: Nosso querido Márcio também.
13: Essa é a nossa equipe. Thaís está no jornalismo, né? Desde Janine no jornalismo. Aqui, Jesse Parada, são vocês que decidem aqui. Né?
14: Obrigada pelo carinho e pela participação, viu?
13: Tá aí, Missara, falando para todo o Acre, para o Brasil e para... É o mundo, Missara.
10: É isso. Obrigado, mesmo.
13: Viu?
10: Obrigada
13: a Missara pela visita, Missara. Faz parte aqui do setor administrativo, setor comercial, é uma das coordenadoras aqui do comercial. Um abraço, Missara. Manda um abraço para o Tom, para o Tom tá ouvindo aí nas ruas, né?
14: Um abraço aí para o meu querido esposo, ele sempre está ligado aqui com a gente.
13: Foi um ouvinte assíduo aí de Gente Debate também,
10: abraço,
13: né?
10: Tom!
13: Agora são 11h17, vamos seguir com as informações, porque as mensagens... Daqui a pouco chegou a mensagem aí. Chama, Jesse, chama.
10: Damião, então vamos seguir no bloco de saúde, porque
13: vamos.
10: O Brasil deve registrar 9 mil novos casos de melanoma. E nem sempre vai ser de pele, né? Para quem vocês não sabem, né? É um câncer de pele agressivo que afeta outros órgãos, inclusive os olhos e as mucosas. Mas quem vai contar para a gente sobre esse melanoma é Solimar Luiz.
15: Você já ouviu falar em melanoma? É um tipo mais agressivo de câncer de pele, que responde pela maior parte das mortes entre os tumores cutâneos, mas que também pode afetar outros locais do corpo, como estruturas oculares e mucosas. A Fundação do Câncer lançou nesta quarta-feira um novo boletim com dados sobre o cenário da doença no Brasil. O epidemiologista Alfredo Scaff, consultor médico da instituição e coordenador do estudo Melanoma Nem Sempre na Pele, destaca alguns indicadores.
16: Para 2026, são esperados cerca de 9 mil casos novos no país. Entre 1990 e 2021, o Brasil registrou mais de 1.300 casos de melanoma fora da pele, e o local mais atingido foi o olho. O melanoma ocular costuma ser silencioso, sem dor, e muitas vezes só é descoberto num exame de rotina. Por isso, manter uma consulta médica em dia é fundamental.
15: Alfredo Scaff chama a atenção ainda para o fato de que as regiões Norte e Centro-Oeste apresentam a maior letalidade pela doença no estudo, embora não liderem os índices de incidência no país.
16: A região sul tem as maiores taxas de incidência ligado à maior proporção de pele clara na população. Mas atenção, as maiores taxas de letalidade estão no norte e no centro-oeste. Ou seja, mesmo adoecendo menos, quem vive nessas regiões corre mais riscos de morrer, sinal de desigualdade no acesso ao diagnóstico e ao tratamento.
15: O Centro-Oeste apresenta também a maior letalidade do país para homens e 20,2% dos pacientes precisam se deslocar para outras regiões em busca de tratamento oncológico, evidenciando um importante gargalo de acesso à assistência especializada, segundo o estudo. O Sudeste, por sua vez, lidera a realização de cirurgias como primeiro tratamento, com 89,6% dos casos. Ainda segundo Alfredo Scaff, as informações mostram que a incidência, isoladamente, não é suficiente para avaliar o impacto da doença. A disponibilidade de serviços especializados, o diagnóstico precoce e o acesso ao tratamento adequado são fatores fundamentais para melhorar os resultados e reduzir as desigualdades regionais na assistência oncológica. Da Rádio Nacional, no Rio de Janeiro, Solimar Luz.
13: Agora são 11 horas e 21 minutos. Nós vamos com Dejanine Oliveira ou com Nonato Costa?
10: Dejanine Oliveira, para finalizar indígena, o bloco de saúde.
13: Indígena do Acre não precisarão apresentar RG ou CPF para ter acesso ao tratamento fora de domicílio. A ação é resultado de uma recomendação do Ministério Público Federal e Secretaria Estadual de Saúde. Vamos conferir na reportagem de Dejanine Oliveira.
17: Indígenas que precisam de atendimento de média e alta complexidade fora de suas comunidades não deverão mais precisar apresentar RG, CPF ou outros documentos civis para serem encaminhados pelo tratamento fora de domicílio, o TFD, no Acre. A mudança é uma recomendação do Ministério Público Federal, o MPF, à Secretaria de Saúde do Acre, a SESACRE, e aos Distritos Sanitários Especiais Indígenas, os DSEIs, Alto Rio Purus e Alto Rio Juruá, divulgados nesta semana. A recomendação é voltada especialmente aos chamados indígenas de recente contato, termo usado para povos que mantêm contato recente ou ainda limitado com a sociedade não indígena. Por essa condição, alguns desses indígenas podem não ter documentos civis ou ter dificuldade de acesso a eles. Em nota, a Secretaria de Estado de Saúde do Acre, a SESACRE, informou que acolhe a recomendação do MPF e que vai adotar as adequações administrativas necessárias para garantir que questões documentais não sejam uma barreira ao acesso de indígenas à saúde. O tratamento fora de domicílio, TFD, é um serviço do SUS que permite ao paciente ser encaminhado para outro município quando o atendimento necessário não está disponível onde ele vive. Atualmente, o Manual de Regulação do TFD do Acre prevê a apresentação de documentos de identificação civil com fotografia e CPF para abrir o processo. Para indígenas que possuem o Registro Administrativo de Nascimento de Indígena, o RANI, o manual também prevê a apresentação do documento, mas ele não substitui a documentação civil exigida. Na prática, isso pode criar uma dificuldade para indígenas de recente contato que não possuem documentos civis ou que não têm condições de obtê-los ou acessá-los. A recomendação é para que essa ausência não seja usada como motivo para impedir o cadastro ou deslocamento pelo TFD. A orientação também vale para situações em que o paciente não tenha boletim de ocorrência, RANI ou outros documentos previstos atualmente no fluxo. Segundo o MPF, esses documentos não devem ser tratados como condição para que o indígena tenha acesso ao atendimento de saúde. Dejanine Oliveira, Sistema Público de Comunicação. Vou te
13: chamar. Muito obrigado, Dejanine Oliveira. Agora são 11 horas e 24 minutos. Macho, solta a vinheta que nós vamos para o Juruá.
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10: E agora, Damião Viana, nós vamos falar sobre meio ambiente. E traremos informações direto do Juruá sobre produtores e estudantes que participaram de uma ação organizada pelo Instituto de Meio Ambiente contra queimadas lá no Vale do Juruá. Quem vai falar para a gente sobre essa ação é Nonato Costa. Bom dia, Nonato.
13: Ele não quer falar agora, não. Perdemos aqui o contato com o Nonato Costa. Daqui a pouco ele volta, ainda fala sobre essa ação.
10: Nonato está ligando.
13: Porque produtores e estudantes participam de ações do IMAC contra queimada. Nonato.
18: Chamar. Estou
10: contigo, Nonato.
18: Tá, senhora, pode chamar.
10: Então, como eu estava falando, nós vamos falar sobre essa ação realizada pelo Instituto de Meio Ambiente do Acre, que envolveu aí produtores e estudantes para falar sobre queima controlada no Vale do Juruá.
18: Minha amiga Jessi Parada, bom dia para você, bom dia para o Márcio Alberto, bom dia para o querido Daniel Viana. É isso mesmo, não é? Tempos de muito calor, calorão enorme aqui na região do Vale do Juruá. Mas o Instituto de Meio Ambiente do Acre, o IMAC, iniciou na última quinta-feira hoje, portanto, uma série de palestras e atividades de conscientização contra incêndios e queimadas aqui na região. A iniciativa tem como grande objetivo desenvolver e aliar estratégias para enfrentar o aumento dos focos de fogo com foco redobrado nas áreas rurais do município de Cruzeiro do Sul, mas não pode esquecer também que na área urbana há também queimadas urbanas nos quintais que está sendo monitorado aí pelas autoridades competentes. É um esforço conjunto, a mobilização conta com a parceria do Corpo de Bombeiros, do Pré-Fogo, da Secretaria de Estado de Agricultura e Secretaria de Meio Ambiente do município, além de escolas da região. As equipes estão indo direto onde o problema é maior, marcando presença nas comunidades do interior do município. Jamir Basto, que é chefe de educação ambiental do IMAC, destaca que o programa abraça todos os produtores rurais e também as crianças nas salas de aula, que são fundamentais. Abre aspas, é onde a gente forma o cidadão consciente, que vem desde criança, que ela vai aprendendo desde o início essa consciência e importância do meio ambiente para as nossas vidas. Programação nas escolas começou para valer hoje, justamente na escola Cora Coralina, da comunidade de Santa Luzia, que abriu as portas para todos os alunos e também para os produtores daquela comunidade. Mais do que passar orientações do projeto, que eu vi de perto as dificuldades em que vivem para quem vive no campo e buscar soluções que encaixem-se à realidade local. É um trabalho realmente educativo, no sentido de orientar as pessoas para esse cuidado. Ações como esta são fundamentais para o nosso futuro. Cuidar e preservar do ecossistema não é uma tarefa isolada do poder público, é uma missão que exige a participação ativa de toda a sociedade, disse Jamir. Afinal, diz ela, é preciso unir forças entre governo, produtores e escolas, e o único caminho para construir um plano de ação real para proteger a biodiversidade, garantir a vida e o bem-estar das nossas comunidades. Durante toda a semana, outras escolas do município vão receber a presença de técnicos do IMAC, do Corpo de Bombeiros e da Secretaria de Meio Ambiente do município e a Secretaria de Meio Ambiente do Estado do Acre. De Cruzeiro do Sul, Nonato Costa, para o Sistema Público de Comunicação.
13: Muito obrigado, Nonato Costa, trazendo as informações direto de Cruzeiro do Sul. Agora são 11 horas e 28 minutos. Olha, nós vamos para os nossos ouvintes, Jéssica Parada. Nós temos ouvintes aí porque por aqui eu tenho, tá bom? Vamos mandar um abraço aqui para o nosso amigo Nivaldo Sampaio. Também Dr. Raiz, está ouvindo a gente debate aqui no centro, na sua empresa. E lá no Esperança, João Batista e Dona Maria, os pais de Thaís Caroline, estão lá ouvindo todos os dias nós temos o prazer, o privilégio dessa audiência.
10: Eu não sei de onde ela é, porque aqui, assim, acabei de descobrir. É. Brasileia, meu querido.
13: Brasileia.
10: Eliane de Souza, Eliane Pereira de Souza, mandou uma mensagem aqui pra gente. Bom dia, Damião. Passe um alô pra mim e pro meu irmão Paulo. Nós somos ouvintes de todos os dias e moramos aqui no quilômetro 19, no ramal do Pega Fogo e Seringal, Venezuela. Isso fica lá em Brasileia. Eliane, um abraço pra você, pro Paulo, pra todos aí do ramal... do quilômetro 19 do ramal do Pega Fogo.
13: Muito bem. Agora são 11h29, temos mais um ouvinte aqui. Vamos lá, Thaís Caroline.
19: Temos um ouvinte aqui que acabou de mandar uma fotinha que está acompanhando a gente, é o Jefferson Ribeiro. E sabe com quem ele está?
13: Ah.
19: Com os dois anjinhos dele, os dois filhos, olha que aí. Ele foi buscar na escola agora.
13: Ah, foi buscar.
19: Um abraço, escola. Viu, Jefferson?
13: Eu vi a foto do anjinho Davi. Aí, um abraço pra ele.
19: Edinho...
13: Você viu a foto do anjinho Davi?
19: Ainda não. O Edinho Souza, lá da Vila do V, também mandou uma mensagem aqui pra gente. É, mandou um bom dia, na verdade. Ei, Damião, ontem foi aniversário do seu Geraci, não é verdade?
13: Foi.
19: E ele mostrou aqui as homenagens que ele recebeu.
13: Que legal.
19: Coisa mais linda do mundo. Parabéns pela sua família, pelo seu aniversário, enfim. É, tudo de bom pro senhor, seu Geraci.
13: Um abraço, Geraci, meu amigo. Olha, o Jefferson mandou aqui, foi... A Isabelle e o Danilo estão na escuta do Gente Debate também. Um abração, tá bom? Vamos faturar, Jéssica Parada, olha. E a seguir... Polícia Militar cumpriu 2 mandados de prisão na região do Juruá. As prisões ocorreram durante uma abordagem. Vamos conferir daqui a pouquinho.
10: É, Damião, ainda traremos informações ainda sobre o Acre, que ficou entre os 10 estados com melhor desempenho em serviços públicos digitais, tá? O Acre está aí em evidência. Então não sai daí não, que a gente volta já já.
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8: Agora são 11 horas e 35 minutos, 11:35 no Acre.
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8: Senac oferece 10 vagas gratuitas para técnico em enfermagem em Cruzeiro do Sul. Quem vai trazer a informação é a repórter Thaís Carolina.
10: Quem está em busca de qualificação profissional na área da saúde pode aproveitar uma oportunidade em Cruzeiro do Sul. O Centro de Educação Profissional do Senac está oferecendo 10 vagas gratuitas para o curso de técnico em enfermagem, por meio do programa Senac de Gratuidade, o PSG. As inscrições seguem até o dia 21 de setembro, mas atenção, as vagas serão preenchidas por ordem de chegada. Por isso, quem tiver interesse, não precisa esperar o último dia para procurar a unidade. As inscrições são presentes.

0: Momento da inscrição e matrícula, o candidato deve apresentar documentos pessoais, comprovante de endereço e de escolaridade, entre outros documentos previstos no edital. Para menores de idade, é necessário estar acompanhado pelo responsável. A orientação é procurar o SENAC o quanto antes, já que as 10 vagas serão preenchidas pela ordem de inscrição. Thaís Carolini para o Sistema Público de Comunicação.
1: Agora no Acre são 11 horas e 37 minutos, 11h37, nós vamos agora, vamos à Cena Madureira.
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3: É verdade, Damião, nós vamos à Cena Madureira falar com Jusa Bispo, que traz a seguinte informação. Aos 7 anos, estudante de Cena Madureira vai precisar fazer uma cirurgia no coração e a família pede ajuda. Jusa, conta pra gente sobre isso, por favor.
4: Muito bom dia, Jesse Parada, Damião Viana, Thaís e ouvintes do Gente em Debate em todo o estado do Acre. Pois é. Jesse, a estudante de Cena Madureira, Luna Ferreira Freire Vitória, 7 anos de idade, residente aqui no município, enfrenta um problema cardíaco e vai se submeter a uma cirurgia em Ribeirão Preto, no estado de São Paulo, na próxima sexta-feira, portanto, amanhã. Ela viaja para o estado paulista, né? Viajou para o estado paulista, através do tratamento fora de domicílio, né? O TFD. E na segunda-feira, dia 14, será internada, né, para então passar por essa cirurgia do coração. Ela viaja amanhã, na sexta-feira, e dia 14, na segunda-feira, será internada para passar, né, por essa cirurgia de coração. Em razão de todo esse processo, né, e das despesas, muito embora o governo tenha dado todo o apoio através do TFD, né, a mãe, a família precisa também, e tem despesas lá no estado de São Paulo, lá onde vão ficar. A família está pedindo ajuda às pessoas de bom coração. Minha filha precisa dessa cirurgia para ter uma vida melhor, com mais saúde, mais alegria e chance de um futuro digno. Qualquer valor já faz toda a diferença, comentou Francisca da Chaga Ferreira dos Santos, a mãe de Sara Luna, não é? Após a última consulta, a equipe médica detectou que o problema de Sara está avançando. Por isso, recomendou que essa cirurgia fosse feita com urgência, né? Quem puder ajudar, qualquer quantia, a chave Pix é a seguinte, 99995-9955. Mais uma vez, eu vou repetir, 99995-9555. O nome da mãe é Francisca das Chagas Ferreira dos Santos. Comunidade de Cena Madureira está se unindo aqui através das redes sociais, fazendo toda uma campanha para ajudar, né, essa criancinha, essa jovem de 7 aninhos, né, essa criança de 7 anos, que vai precisar passar por todo esse momento, né, dessa cirurgia no estado de São Paulo. Sara Luna, ela é estudante do segundo ano do ensino fundamental na Escola Municipal Valfredo Guedes, localizada no bairro Eugênio Areal. Portanto, quem está aqui na nossa audiência, na nossa sintonia, que tocar o coração e quiser ajudar, o Pix é o telefone da própria mãe, 68-99995-9955, aqui do Sistema Público de Comunicação da região do Vale do Purus, Cena Madureira, para o Gente em Debate, Jusa Bispo.
1: Valeu, Jusa Bispo, agora são 11 horas 41 minutos, olha, a educação de Tarauacá faz história, conquistando medalhas na Olimpíada na Unicamp, Universidade Estadual de Campinas, em São Paulo. Quem vai trazer a informação é Rose Oliveira.
5: A educação de Tarauacá comemora uma importante conquista em nível nacional. Estudantes do IFAC, Campus Tarauacá, conquistaram 3 medalhas na etapa estadual da 18ª Olimpíada Nacional em História do Brasil, promovida pela Unicamp. Foram uma medalha de ouro e 2 de prata. Na etapa nacional, a equipe Ampulhetas do Passado, formada pelos estudantes Pietro Pereira Gomes, Samile Susan Bezerra Pereira e Leandro Gustavo Oliveira Silva, conquistou a medalha de bronze nacional sob orientação da professora Nádia Ferreira da Silva. A equipe foi a primeira de Tarauacá a chegar à final presencial da competição, realizada na Unicamp, em Campinas, São Paulo. A Olimpíada reuniu mais de 64 mil estudantes de todo o Brasil e apenas 353 chegaram à grande final. O resultado coloca Tarauacá e o Acre em destaque no cenário nacional da educação. De Tarauacá para o Sistema Público de Comunicação,

0: Rosa Oliveira.
1: Muito obrigado, Rosa Oliveira. Agora são 11 horas e 42
0: Segurança.
1: minutos. Olha, Acre fica entre os 10 estados com melhor desempenho em serviços públicos digitais. Thaís Carolina.
0: O estado ocupa a décima colocação no ranking de 2026, que reúne os 26 estados e o Distrito Federal. O levantamento é feito pelo Centro de Liderança Pública, o CLP. Na região norte, o Acre fica atrás somente do Tocantins, que aparece na oitava posição nacional. Rondônia está em 13º lugar, enquanto Amapá, Amazonas, Pará e Roraima ocupam posições mais abaixo na classificação. O indicador mede a presença e a qualidade dos serviços públicos oferecidos de forma digital. Na prática, a avaliação considera o uso da tecnologia para facilitar o acesso da população, agilizar processos e diminuir custos administrativos. No topo da lista nacional está o Piauí. Goiás aparece no segundo lugar e o Rio Grande do Sul em terceiro. Pernambuco e Minas Gerais completam as cinco primeiras posições. Com a décima colocação, o Acre também aparece à frente de estados como São Paulo, Ceará, Bahia, Santa Catarina e do Distrito Federal neste quesito. A oferta de serviços digitais é um dos indicadores utilizados para avaliar a eficiência da administração pública dentro do ranking de competitividade dos estados. Thaís Caroline, para o Sistema Público de Comunicação do Acre.
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1: Adolescente é atropelado por moto em Avenida de Brasileia e sofre fratura exposta na perna. Quem vai trazer a informação é Jair Corrêa.
3: Um adolescente de 17 anos ficou gravemente ferido após ser atropelado por uma motocicleta na noite da quarta-feira, dia 9. Por volta das 21 horas e 30 minutos, o acidente aconteceu na Avenida Manuel Marinho Monte, na parte alta de Brasileia. Segundo as primeiras informações, o jovem tentava atravessar a avenida quando foi atingido pela motocicleta. Com o impacto, ele sofreu uma fratura exposta na perna esquerda, atingindo os dois ossos do membro inferior, tíbia e fíbula. Até o momento, não foi informado se o motociclista permaneceu no local após o acidente para prestar socorro ou se deixou a área. Por coincidência, uma equipe do Corpo de Bombeiros do 5º Batalhão retornava de uma ocorrência de combate ao incêndio na zona rural quando passou pelo local poucos minutos após o atropelamento. Os militares pararam para prestar os primeiros atendimentos ao adolescente enquanto aguardavam a chegada da equipe do Serviço de Atendimento Móvel de Urgência, SAMU. Após receber os cuidados iniciais, ainda na avenida, o jovem foi encaminhado ao hospital regional, onde passou a receber atendimento médico e deu continuidade aos procedimentos necessários em razão das fraturas. Devido aos ferimentos da perna, o jovem poderá ser transferido a qualquer momento para a capital, onde passará por cirurgia. Equipes das autoridades policiais também estiveram no local para realizar os primeiros registros da ocorrência e colher informações que poderão auxiliar na apuração das circunstâncias do atropelamento. O caso será encaminhado às autoridades competentes para os procedimentos cabíveis. Da Regional do Alto Acre, Jair Correia, para o Sistema Público de Comunicação.
4: E a Polícia Civil apreendeu 22 quilos de cocaína que estavam escondidos na lataria de um veículo aqui em Rio Branco. Quem vai contar para a gente sobre essa apreensão é Marcelo Torres.
5: A Polícia Civil do Acre, por meio da Delegacia de Repressão ao Narcotráfico, a DENARC, apreendeu 22 quilos de uma substância com características semelhantes à cocaína na última quarta-feira, dia 9, em Rio Branco. A ação aconteceu por volta do meio-dia, durante uma abordagem no quilômetro 1 da BR-364. Os policiais perceberam um forte odor de entorpecente vindo de um Renault Duster e acionaram uma equipe do Núcleo de Operações com Cães. O cão farejador indicou a presença de drogas no veículo. Durante a vistoria, os investigadores encontraram os tabletes escondidos entre o forro e a lataria do automóvel. Ao todo, foram apreendidos 22 quilos de substância. O veículo e o material foram encaminhados para a DENARC. Exames periciais foram solicitados para confirmar a natureza da droga. O principal suspeito não estava presente no momento da apreensão e não foi preso. As equipes continuam realizando diligências para localizar o suspeito e identificar todos os envolvidos na origem e no transporte do entorpecente. Da Polícia Civil do Acre, Marcelo Torres, para o Sistema Público de Comunicação.
1: Agora no Acre são 11 horas e 47 minutos. Olha, corpo de homem de 42 anos foi encontrado boiando no Rio Acre, nas proximidades do terminal da Cadeia Velha. Vamos entender com o repórter Ivan de Carvalho.
6: Delegacia de Homicídio busca elucidar crime praticado contra morador em situação de rua. Fredson Oliveira, de 42 anos, foi encontrado boiando nas águas do Rio Acre, nas proximidades do terminal da Cadeia Velha. Além de tiros que foram detectados no corpo, ou seja, na cabeça, também Fred estava com braços quebrados e várias lesões. Acredita-se que tenha sido prática de ação de facção criminosa, o que está sendo estudado e também será buscado através de câmeras. As investigações estão sendo já levantadas em busca de que pessoas também possam testemunhar caso tenha visto qualquer movimentação. O corpo do mesmo foi levado para o Instituto Médico Legal para ser liberado, portanto, para ser sepultado por seus familiares que compareceram no Instituto Criminalístico para a identificação do mesmo. Para o Sistema Público de Comunicação, Ivan de Carvalho.
4: Obrigada, Ivan de Carvalho, pelas suas informações. E agora nós vamos para a fronteira. Vamos falar sobre roubo de celulares que levam dois brasileiros à prisão lá em Cobija. Quem vai trazer essas informações da gente é Jair Correia.
3: Dois cidadãos de nacionalidade brasileira foram detidos pela polícia boliviana em uma das regiões mais movimentadas de Cobija, capital do departamento de Pando, na Bolívia, na quarta-feira, dia 9. A identidade dos suspeitos ainda não foi divulgada pelas forças de segurança de Cobija. No entanto, o comandante departamental de Pando, coronel Erlan Monasterio Banegas, confirmou a prisão dos dois brasileiros por tentativa de roubo no trânsito de Cobija. Segundo o coronel, a captura ocorreu após os dois homens roubar o celular de um jovem que trafegava de motocicleta em baixa velocidade por uma avenida movimentada da cidade. O crime foi percebido pelo irmão mais velho da vítima, que iniciou uma perseguição. O pai dos adolescentes também acompanhou a ação de dentro do caminhão que realizava a perseguição. Na altura do Parque Pinhata, área de grande movimentação, o irmão alcançou os criminosos, que caíram na avenida, ficaram feridos e fugiram a pé. A polícia foi acionada, montou um plano de captura e localizou os dois suspeitos nas proximidades do Departamento de Trânsito de Cobija. Esses brasileiros devem ser apresentados à justiça na manhã desta quinta-feira. Da Regional do Alto Acre, Jair Correia, para o Sistema Público de Comunicação.
1: Muito obrigado, Jair Correia, trazendo as informações direto do Alto Acre. Agora são 11 horas e 50 minutos. Pastor morre após receber descarga elétrica ao tentar desligar bomba d'água instalada no rio Envira, na região de Feijó. Confira na reportagem de Ivan de Carvalho.
6: Líder evangélico é vítima de descarga elétrica ao tentar desligar mergulhão às margens do rio Envira. José Silva tinha mais de 50 anos e era líder evangélico na comunidade Fortaleza, no Alto Envira, na região do município de Feijó. Segundo informações, ele estava se deslocando para a cidade com seus familiares, quando então foi até a beira do rio para fazer o desligamento da bomba, porém estava energizada. Ele teve contato com o fio positivo e recebeu descarga elétrica. Ao perceber momentos em que ele recebeu a descarga elétrica, familiares foram até o encontro, fizeram o desligamento do equipamento. Porém, ele já estava praticamente sem vida. O corpo foi colocado na própria canoa da família e, deslocando para o município de Feijó, foi interceptado por uma equipe do Corpo de Bombeiros, que fez o devido procedimento, levando o corpo do mesmo para a cidade. José Silva era muito conhecido na comunidade, além de ter a liderança religiosa, também era um dos produtores muito conhecido. O corpo está sendo velado na residência da própria mãe no município de Feijó e será sepultado até o meio-dia desta quinta-feira. Para o Sistema Público de Comunicação, Ivan de Carvalho.
4: A gente sabe que essa questão de mexer com energia elétrica e não estar habilitado para isso é realmente preocupante, mas nós temos um outro alerta, inclusive, sobre as queimadas perto de rede elétrica, que pode deixar aí uma cidade no escuro, meu filho, sem contar que coloca vidas em risco. Quem vai trazer esse material para a gente é Jefferson Dourado.
7: 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Nessa época de estiagem, qualquer fagulha vira um grande perigo. E o alerta de hoje é direto para você. 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Elas não destroem só a natureza. O fogo perto da rede elétrica coloca vidas em risco e pode deixar milhares de pessoas sem luz num piscar de olhos. O calor intenso danifica cabos, queima postes e provoca curtos-circuitos graves. Para se ter uma ideia, no ano passado, o Brasil registrou mais de

0: Cabo de energia? Não arrisque. 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Jefferson Dourado para o Sistema Público de Comunicação.
1: Muito obrigado, Jefferson Dourado. Agora são 11 horas e 53 minutos. Aí, olha, queimadas perto da rede elétrica podem deixar cidades escuras, viu? No escuro e colocar vidas em risco. Então, para você que está nos ouvindo, nesse período seco, evite. Mas evite as queimadas, tá certo? Ah, não vou queimar só um lixo aqui no fundo do quintal. Faça isso, não. Junte, coloque no saco, tá bom? Não queime, porque o período é crítico. Nós estamos vivendo um período muito complicado por conta da seca. E este ano ainda tem o El Niño, né? Ainda tem esse fenômeno, o El Niño, que realmente ele veio com força total. Então, é uma deixa aqui, é uma dica que eu trago para você que está nos ouvindo. Evite, você ouviu a matéria e agora, reforçando, evite a queimada. Agora nós vamos fazer o seguinte, meu caro Márcio Alberto, 11 horas 54 minutos, vamos direto ouvir os nossos ouvintes. A hora do ouvinte. Quem já se parada? Me diga.
2: Nosso ouvinte de todos os dias, Isaac Pão de Queijo, dessa vez com uma utilidade, né? Tá prestando serviço para um amigo dele.
1: Utilidade pública?
2: Não chega a ser pública, né? Um favor para um amigo.
1: Cadê? Deixa eu ver.
2: Ainda.
3: Muito bom dia, galerinha do Gente Debate. Sol quente e feijão derretendo tudo, garoto. Manda um alô pro meu amigo Zé de Paula ali no Conquista, meu amigo Farelo ali no Zenar de Paiva, que não perde uma programação do Gente Debate. Isaac, tu não passa um alô pra mim? Eu digo, rapaz, eu não sou radialista, não. Ele diz, pois é, manda um alô pra mim, rapaz, eu sou o Farelo aqui no Zenar de Paiva, não perdoa a programação, é muito bom. Aí ele é meio gago, diz, tá, vou passar um alô pra você. Eu sou Isaac Pão de Queijo de Feijão, meu garoto.
1: Valeu, Isaac Pão de Queijo, viu, Jéssica Parada aí?
2: Um abraço pro seu Isaac. Isaac manda também recado, né, para o nosso amigo Farelo. Farelo, muito obrigada pela sua parceria
1: Farelo?
2: De todos os dias de...
1: O Farelo?
2: Não sei, eu entendi aqui. Mas um bom dia para o nosso ouvinte, querido, né, e para o seu Isaac, que é o homem ali que domina o pão de queijo e o caldo de cana.
1: Muito bem. Vamos embora, são 11h56. Olha, você vai ficar na sequência com o Lance Esportivo. Alberto Casas, Zezinho Melo, já estão ali se preparando. O Davi já olhou para mim, está na hora. Digo, o homem já levantou. Vamos deixar você com a programação local e você que continua aqui com a gente em rede com o Lance Esportivo. Muito obrigado, viu, pelo carinho da audiência. Fica com Deus, porque nós vamos ir até amanhã, já esperada.
2: Um cheiro.
1: Amanhã é sexta, mas vamos trabalhar.
2: Amanhã a gente sextou, né?
1: Um abraço.
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0: No Acre, 12 horas 4 minutos. 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
2: 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Boa tarde.
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0: Carlo Ancelotti convoca a seleção brasileira com 10 jogadores da Série A. Palmeiras vence a LDU com brilho de Giai e larga em vantagem na Libertadores. Corinthians empata em La Plata e decide em casa a vaga na semifinal da Liberta. Santos vence Atlético Mineiro e abre vantagem nas quartas da Sul-Americana. Pela Libertadores hoje tem o Flamengo que vai visitar o Independiente del Valle lá na Colômbia. Santa Cruz encara hoje o Galvez na Copa do Brasil Sub-20. Federação confirma que vamos ter jogos simultâneos na última rodada do retorno. Torneio de vôlei de praia será realizado no domingo da ABB. E em Chapuri, futsal é a pedida. Você vai conferir essas e outras aqui no programa que está apenas começando.
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0: Nosso boa tarde para você que estava ligado aqui na Difusora 104.5 na Aldeia FM. Vai continuar até uma da tarde aqui com o Lance Esportivo. Hoje, tarde e noite de futebol aqui na Rede Pública de Comunicação. Faça que nem a Darlene Cardoso, já está ligado e se preparando para 3 da tarde, né? 4:30 ela entra no ar, né?
2: Vai sair daqui 11 horas.
0: Vai sair. Nossa, boa tarde também para você, Zeca e Lúcia, que está aí ligados no Lance Esportivo.
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0: O técnico Carlo Ancelotti anunciou hoje a sua primeira lista de convocados para a seleção brasileira após o fim da Copa do Mundo de 2026. De olho no Mundial de 2030, o treinador italiano promoveu uma profunda reformulação ao convocar 26 atletas com foco total em jovens talentos. Vamos conferir agora com ela, Daniele Esperon, essa convocação.
4: O técnico Carlo Ancelotti divulgou a lista dos convocados para os amistosos diante da Austrália e Índia na próxima data FIFA, que vai acontecer no fim de setembro e início de outubro. Algumas novidades e também muitos jovens. Portanto, os goleiros Hugo Souza do Corinthians, Morisco do Curitiba e Otávio do Cruzeiro. Defensores Arthur Dias, do Atlético Paranaense, Douglas Santos, do Zenit, Gabriel Magalhães, do Arsenal, Jair, do Nottingham Forest, Marquinhos, do PSG, Vitor Reis, do Manchester City, Mauro Júnior, do PSV, Wesley, da Roma e Mateuzinho, do Corinthians. Meio-campistas Andrei Santos, do Manchester United, Bruno Guimarães do Arsenal, Danilo Santos do Botafogo, Breno Bidon do Corinthians, Gabriel Bontempo do Santos, Douglas Luiz da Juventus. E os atacantes, Vinícius Júnior do Real Madrid, Samuel Lino e Pedro do Flamengo, Endrick do Real Madrid, Estevão do Chelsea, João Pedro do Chelsea, Rafinha do Barcelona e Rayan do Balne Malfi. O técnico Carlo Ancelotti falou sobre estar bem servido de centroavantes e elogiou o atacante Endrick.
5: Creio que a situação está um pouco mais clara para todos. Temos um par de jovens muito, muito fortes que temos que acompanhar na progressão. E um destes é, obviamente, vocês conhecem todo, Endrick. Temos outro centroavante que jovens que estão atuando muito bem, outros que não estão na lista, que estão saindo. Então aí estamos bem copiados, mas É óbvio, o Hendrick é um jogador importante para a seleção no futuro.
4: E o técnico Carlo Ancelotti vai promover 8 estreias com a camisa da seleção brasileira. Pela primeira vez entre a lista dos convocados, os goleiros Pedro Mourisco e Otávio, os laterais Mateuzinho e Mauro Júnior, os zagueiros Arthur Dias e Jair e os volantes Breno Bidon e também Gabriel Bontempo. Então, o técnico Carlo Ancelotti cumprindo o prometido com uma renovação na seleção brasileira após Copa do Mundo. Agência Rádio Web com informações da seleção brasileira, Daniele Esperon.
0: É, tá aí a seleção brasileira renovando. Tem que renovar mesmo, né, JML? Tá na hora, né? Muitos medalhões aí que foram pra Copa e nem participaram.
2: É o que eu falei ontem aqui no programa. Tinha que renovar, tem que botar a garotada. Pra 2030 tem um anozinho aí pra preparar essa moçada e essa moçada ter cuidado com seu futebol.
0: Vê se o Brasil agora acaba com essa situação de o jogador é jovem, está no auge da sua forma, aí não, esse ainda tem experiência para pegar,
2: ainda
0: então não vai
2: tem,
0: jogar.
2: Ainda tem uns dois que não era nem para ter sido convocado, não sei por quê.
0: Exatamente.
2: Marquinhos
0: não, isso aí já não dá mais, né?
2: Não dá mais, Guimarães, zagueiro que ficaram olhando o cara fazer o gol sozinho, aí não dá.
0: Aí o Dorielso Mendes está chegando aqui dizendo boa tarde, liderança, estamos ligados aqui no Ninho do Urubu. Hoje tem Brasil e Flamengo, Zé Zezinho Melo.
2: O Botafogo não pode dar uma chance agora, deu no domingo passado, agora não pode, está fora.
0: Zezinho Melo, e hoje pela manhã lá na sede da CBF, né, foi o sorteio das semifinais da Copa do Brasil. Com quem, Zezinho?
2: A Confederação Brasileira de Futebol definiu hoje os mandos de campo das semifinais da Copa do Brasil e confirmou também o local da decisão do torneio. A final será disputada em jogo único dia 6 de dezembro em Brasília, no estádio Mané Garrincha. As semifinais serão disputadas nas primeiras semanas de novembro, com datas base 1º e 8, né? Primeiro jogo, confira aí, viu? Ida, Grêmio e Atlético Mineiro, Palmeiras e Vasco. A volta, Atlético e Grêmio, Vasco e Palmeiras. Tá aí, Palmeiras, o Vasco jogando em casa, a última, e o Atlético Mineiro.
0: É, e você faz alguma projeção aí, Zezinho Melo, nas suas, na, você como vidente?
2: Não, eu não sou vidente, não. Mas eu acho que dá Atlético e Palmeiras.
0: Tá aí, então tá aí. O palpite de J. Melo, que diz que não é vidente. Ele só lê mão, mas em ocasiões especiais, né?
2: Especiais.
0: Às 12 horas, mais 12 minutos. E o Palmeiras fez o dever de casa, venceu a LDU por 1-0 e largou na frente na busca pela vaga na Argentina. Como é que é? Pela vaga, né? Exatamente, pela vaga aqui. O Palmeiras que vai jogar lá em Quito, no Equador, né? Na Argentina, o Corinthians garantiu o 1-1 diante do Estudiantes e traz decisão para a Neoquímica Arena no jogo de volta. Os detalhes vamos saber com ela novamente. Daniela Esperon.
4: Dois brasileiros entraram em campo pelo jogo de ida das quartas de final da Copa Libertadores da América. E os resultados podem ser considerados bons para ambos. O Palmeiras, em casa, superou a LDU do Equador por 1-0, com gol do lateral direito Giai no primeiro tempo. Com o placar, o Verdão pode empatar na semana que vem em Quito para avançar às semifinais. O técnico Abel Ferreira fez uma análise da partida e achou que o resultado foi até bom.
6: Se tu for juntar todas as, eu falo daquelas que eu contei, se foram mais, mas das 11 oportunidades que nós tivemos, quer em cruzamento pelo chão, quer em cruzamento pelo ar, quer em combinações interiores, quer na bola parada, por exemplo, aquela bola que o Arias tem dentro do golo, foi uma combinação, não foi de cruzamento, foi um passo para dentro da área. Portanto, acho que o repertório da nossa equipa muito bem, da forma como fomos criando oportunidades, da variabilidade que tivemos, infelizmente podíamos ter feito pelo menos mais um ou dois golos em função daquilo, do volume que nós criamos, mas conseguimos um resultado bem melhor do que a última vez.
4: Já o Corinthians foi até a Argentina e conseguiu voltar para casa com um empate em 1-1 com o Estudiantes de La Plata. O Timão saiu atrás no marcador, mas buscou o empate graças ao gol do atacante Caio César. Na quarta que vem em Itaquera, o time corintiano joga por uma vitória simples para seguir no torneio. Nesta quinta-feira, o Flamengo pega o Independiente del Valle em Quito, pelo jogo de ida das quartas. A bola rola às 9h30 da noite pelo horário de Brasília e o Flamengo, além do duelo complicado com os equatorianos, terá que encarar uma altitude 2.850 metros acima do nível do mar. Agência Rádio Web com informações da Libertadores, Daniela Esperon.
0: É, Daniela Esperon, ano passado teve esse mesmo confronto e foi o mesmo empate lá na Argentina. Quando foi na Arena Itaquera, a casa caiu.
7: Caiu.
0: Caiu 2-0, né?
7: E o Márcio chorou.
0: Mas, rapaz, e olha, o Corinthians tem um retrospecto não muito bom na Arena Itaquera. No último final de semana perdeu para o Lanterna Chapecoense.
7: Foi. Né?
0: Em casa.
7: Em casa.
0: Perdeu para o Santos, perdeu para... É. Mas o Santos é clássico. É clássico paulista, né? Agora a Chape...
7: E Lanterna.
0: Lá e Lanterna e vencer. É, mas... O Márcio, acredite, o homem que anda esse Brasil inteiro, hoje está por onde, Márcio? Está no Viropeso comendo açaí, tomando açaí, comendo peixe frito? É, lá é assim. E também, às vezes, está em Fernando de Noronha, Santa Catarina, aí está lá baseado em Fortaleza, no Ceará, no aeroporto Pinto Martins. E o Santos venceu o Atlético Mineiro por 2-0 na Vila Belmiro na noite de ontem e está em vantagem nas quartas de final da Copa Sul-Americana. Os gols do confronto foram marcados por William Arão. Rapaz, recebeu uma bola açucarada dentro da área e só escorou, né? No primeiro tempo.
7: Cabeceia bem.
0: E Christian Oliveira na segunda etapa. Vamos saber mais detalhes agora desse jogo de 2-0 para o Santos com ela, Daniela Esperon.
4: Com Gabigol sendo um garçom, o Santos venceu o Atlético Mineiro na Vila Belmiro por 2-0 e deu um importante passo na direção da semifinal da Copa Sul-Americana. O Peixe não contou com Neymar, que está com um problema muscular, mas Gabigol estava inspirado e deu duas assistências, uma para o William Arão e outra para o Oliva. O técnico Cuca falou sobre a melhora do time e admitiu que tem que ter paciência com os que estão chegando agora.
8: A loucura que é a intensidade de jogo a cada 3 dias, né? Não dá tempo de descansar direito e aí você não pode ter um time, você tem que ter um elenco, né? O que a gente busca é isso, a gente melhorou bem agora. Só que a melhora do elenco, ela não se dá quando você contrata o jogador e ele chega. Ele tem que estar em condição de jogo e a gente tem que dar essa condição para o Lima, para o Arthur, para o próprio Rodinei. Tem que ter paciência, né, acima de tudo, mas...
4: Agora os times voltam a se enfrentar na semana que vem, dentro da Arena MRV em Belo Horizonte. O Atlético Mineiro precisa reverter os dois gols de diferença para avançar. Se o Galo devolver só o 2-0, a decisão vai ser nos pênaltis. O Peixe classifica vencendo, empatando ou até mesmo perdendo por um gol de diferença. Agência Rádio Web com informações da Copa Sul-Americana, Daniela Esperon.
0: Grande resultado esse do Santos, porque, como ela disse aí, Zezinho Melo, pode perder, empatar e ganhar.
7: É.
0: E se classificar.
7: Três chances.
0: Tem três situações aí para o time do Gabigol e do Neymar, que estão levando agora Everton Cebolinha. É, isso aí tudo é o Neymar que está por trás. Bora, traz isso aqui, volta isso aqui, traz isso aqui.
7: Está querendo agora o Coutinho, mas não vai dar tempo.
0: Não vai dar tempo?
7: Está querendo.
0: E na Libertadores, o Flamengo visita o Independente Del Valle. vão se enfrentar hoje no jogo da ida das quartas de final da Conmebol Libertadores. A bola rola às 19h30, horário do Acre, 21h30, horário de Brasília, no Estádio Olímpico Atahualpa, em Quito. Vice-campeão em 2016, o Independente Del Valle eliminou o Tolima nas oitavas e faz campanha sóbria no campeonato equatoriano, onde já garantiu o título de forma antecipada. Do outro lado, o Flamengo chega embalado após avanço contra o Cruzeiro e assumiu a liderança do Campeonato Brasileiro, mantendo o foco na busca pelo quinto título da Libertadores. Portanto, o jogo hoje, 19h30, horário do Acre.
7: É, e o Del Valle é a base da seleção, viu? Seleção equatoriana.
0: É, Del Valle, ele é sempre um suco amargo aí para os times brasileiros, né?
7: É um líder absoluto.
0: Já é campeão, né?
7: Já é campeão absoluto.
0: Mas o Flamengo chega lá com posto de líder, né?
7: De dois jogadores convocados para a seleção.
0: E em cima do Palmeiras, né? Passou o Palmeiras aí na liderança do Campeonato Brasileiro. Não é isso, Dorielso Mendes? Mas
7: segundo a chance Zezinho que o Botafogo Mello, deu.
0: Olha aí, Dorielso.
7: Tudo é carioca.
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0: Novo camisa 9 do Barcelona, Gabriel Jesus precisou de poucos minutos para cumprir a missão de um centroavante. Ontem, né, ele entrou na reta final da partida contra o Feyenoord e fechou a goleada por 5-1 na estreia do time espanhol na Liga dos Campeões da UEFA, no Camp Nou. Um gol com sabor especial para o atacante, que igualou Rivaldo como quarto brasileiro com mais gols da Champions League, 27. Curiosamente, assim como o campeão mundial de 2002, Gabriel Jesus, marcou por 3 clubes diferentes: Manchester City, Arsenal e agora Barcelona.

0: Barcelona, ambos estão com 27 gols aí na Liga. E a Joyce Ferraz está ligada aqui também com a gente, mas agora vamos direto a Chapuri, porque tem novidades no futsal de Chapuri. Quem traz essas novidades é ele, Joseni Oliveira. Boa tarde, meu querido.
1: Olá, Alberto Casas. Muito bom dia a você, bom dia, amigo ouvinte que nos acompanha através do Sistema Público de Comunicação. Pois é, Alberto, a espera finalmente acabou. Vai ser amanhã, sexta-feira, que a bola rola para a grande final dos dois campeonatos municipal de futsal, tanto feminino quanto masculino, realizado pela Prefeitura de Chapuri por meio da Secretaria Municipal de Esporte e Lazer. O torneio chega ao seu ápice, consolidado como um marco histórico para o esporte aqui da cidade, destacando-se pela organização, o alto nível técnico e, acima de tudo, por oferecer a maior premiação já vista na história da competição. O ginásio estadual Álvaro da Silva Mota será o grande palco dos jogos. O primeiro duelo está marcado para as 7:30 da noite, é a final feminina entre Constantino e Leoas da Serra. Logo na sequência, às 8:30, tem a final masculina entre Garraquino e Carlos Barbosa. Refletindo o compromisso com a valorização dos atletas e o incentivo ao esporte local, a organização garantiu valores idênticos para ambas as categorias, tanto no masculino quanto no feminino, totalizando R$30.000 em prêmios. O campeão feminino e masculino receberão R$8.000 mais troféu. O vice-campeão, também feminino e masculino, R$5.000 mais troféu. Os artilheiros, também dos dois gêneros, R$1.000. E os melhores goleiros dos dois gêneros também, R$1.000. A entrega de prêmios desse porte cumpre a promessa feita aos esportistas da região e estabelece um novo patamar para as futuras edições. A expectativa, Alberto Casas e amigos que nos acompanham nesse momento, é de ginásio lotado, uma vez que o público chapuriense, a torcida de Chapuri é muito apaixonada por esportes, especialmente futebol e futsal. Então, a expectativa é de ginásio lotado e muita festa nas arquibancadas para encerrar com chave de ouro esse que foi um dos melhores e maiores eventos de todos os anos no futsal aqui de Chapuri. Um abraço a vocês dos estúdios, meus amigos, uma ótima tarde. Joseni Oliveira para o Sistema Público de Comunicação do Acre.
0: Tá aí o Joseni Oliveira trazendo as novidades do futsal de Chapuri. Então amanhã promete ser casa cheia no município, né, Zé?
2: Pois é, isso aí. Tem que revolucionar o esporte aí no interior. Parabéns aí à Prefeitura de Chapuri, parabéns aí todos que trabalham em prol do esporte nestes municípios que merecem essa juventude, as mulheres, os homens, praticar também o esporte.
0: E aí a Prefeitura, a Secretaria de Esporte da Prefeitura, ela não distinguiu um percentual maior para os homens, nem um percentual maior para as mulheres.
2: Tudo igual.
0: Deixou tudo igual.
2: Igual. Sem preferência.
0: Exatamente. Isso é bom porque a disputa fica melhor ainda, né, quando a bola rolar.
2: E a valorização também, né? Do masculino, feminino, ninguém é melhor do que ninguém. Masculino e feminino são peças iguais e praticam o mesmo esporte.
0: Exatamente. Então, futsal é a pedida amanhã em Chapuri, a princesinha do Acre, 12:26, Márcio. Fatura aí, porque tem muita coisa pela frente. Você vai saber que hoje tem Copa do Brasil Sub-20 aqui no Estádio Tonicão. Você vai saber também que a Federação Acreana de Futebol, ela já definiu que as duas partidas serão simultâneas, né, do jogo da última rodada do retorno e também torneio de vôlei de praia que arrecada brinquedos para o Dia das Crianças. Já, já.
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14: 12 horas 32 minutos da capital acreana, aqui o Lance Esportivo na sua segunda meia hora, né? Tá aqui o Lance Esportivo, tá, hoje tem produtor e tudo mais aqui, né? Enquanto a produtora do programa hoje tá em casa, tá escutando a gente lá, o produtor tá aqui arrumando aqui para aparecer o Lance Esportivo aí no Instagram, tá certo? Bom, vamos falar agora, porque a federação confirmou que vamos ter jogos simultâneos, né, na última rodada do retorno da Série B do Campeonato Acreano. Então, a rodada que tornou-se muito importante depois da vitória do Andirá em cima do Atlético Acreano. E o Nauas, logicamente, perdeu aí mais uma para o Plá de Castro. Então, as três equipes aí estão brigando pelo título do segundo turno. O Nauas não tem mais, tem chance remota matematicamente, mas diretamente tem aí o Andirá, que vai jogar contra o Nauas, e tem o Plá de Castro, que vai jogar com o Atlético. Né? E o Atlético também quer tá aí nos quatro cantos da cidade repercutindo essa derrota para o Andirá por 3-2. Estava perdendo por 3-0. E o Paulo Roberto traz aí essas novidades que vem lá da federação.
15: Terça-feira, dia 15, é a terceira rodada do segundo turno do Campeonato Estadual da Segunda Divisão. O Atlético já é primeira divisão do próximo ano. Uma vaga para dois times, Plácido e Andirá. Com os resultados da terça-feira, o Morcego está vivo na briga e o Tigre é o único que só depende de si. Vai jogar contra o Atlético. Leandro Rodrigues, diretor do Departamento de Competições da Federação, qual é a situação de cada um no que diz respeito à luta por esta vaga que resta para a elite do próximo ano. Boa tarde.
7: Boa tarde, Paulo. Boa tarde a todos os ouvintes. Os dois clubes, tanto o Andirá quanto o Plácido, eles dependem tanto deles como dependem dos outros. O Plácido tem duas situações. Uma é a situação do segundo turno, que o Plácido só depende dele, precisa de um empate para levar o turno e, consequentemente, que a gente faça uma final de campeonato. Campeão do primeiro turno, o Atlético, contra o campeão do segundo turno, o Plácido. Caso o Plácido empate com o Atlético, ele já assegura a vaga na elite do Acreanão 2027. O Andirá, ele tem 3 pontos, ele precisa ganhar do Nauas e torcer que o Atlético ganhe do Plácido para que assim o Atlético seja campeão direto e ele possa ficar com a segunda vaga. Só que a situação é que o Andirá precisa de... Hoje ele está com um saldo de 0 gols e o Plácido está com um saldo de 3 gols. Consequentemente, caso o Atlético ganhe de 1-0... desce para 2, aí o Andirá tem que ganhar de mais de 2 gols para segurar a vaga.
15: Andirá e Nauas entram em campo às 16h45. Na sequência, vamos ter Atlético e Plácido de Castro. Esses jogos, a priori, estão programados para a Arena. O Departamento de Competições, a Federação, por conta da importância, vai trabalhar exemplo do primeiro turno, Leandro?
7: Essa vai ser a... Os documentos já estão prontos, a medida será essa. A federação vai comunicar aos filiados a alteração dos jogos do estádio e horários na tarde de hoje. E fazer igual foi o primeiro turno. É um jogo no Tonicão e um jogo na Arena da Floresta.
15: Nesse caso, os jogos, vamos ter os dois estádios, consequentemente há uma mudança também no horário para o início.
7: A gente vai colocar os dois jogos para 18 horas.
15: Aguardar que tenhamos uma terça-feira de muita expectativa e que aquele que faça, naturalmente, o melhor jogo possa conseguir galgar aí no ou Plácido, ou Andirá, ou o Atlético ainda tem chance de ganhar esse turno, se tornar campeão direto. E aí, como você disse, o Andirá, dependendo do resultado do jogo preliminar, ele pode ascender a primeira divisão do próximo ano, Leandro.
7: A disputa ficou bem interessante, né? Com a vitória do Andirá, deixou o campeonato ainda mais atrativo. E a gente espera que na terça-feira, cada um que depende só de suas forças, consiga alcançar o seu objetivo final no campeonato.
15: Bem, daqui a pouco vamos ter aí um jogão pela Copa do Brasil Sub-20. Vamos ter o clássico local, Santa Cruz contra o Galvez. A expectativa da federação para esse confronto?
7: A expectativa é melhor, né? Já que a gente tem os nossos dois filiados, vão fazer essa disputa. A gente já conversou com eles previamente, já definiu algumas diretrizes que tem que ser tomada nos jogos da CBF e a gente espera que seja um grande jogo. A gente torce pelos dois, infelizmente os dois não podem avançar na competição e a gente só torce que seja um excelente jogo.
15: Leandro Rodrigues, diretor de competições da Federação, te agradeço mais uma vez e daqui a pouco vamos estar juntos em mais uma cobertura, em mais um jogão do nosso futebol, agora na categoria 20.
7: Eu que agradeço o espaço e a gente está sempre à disposição para falar sobre os nossos campeonatos, sobre o nosso futebol.
15: Portanto, o diretor de competições da Federação, Leandro Rodrigues, explicando o que cada um precisa fazer, no caso Plácido e o Andirá, na próxima terça-feira. O Plácido vive uma situação mais confortável, porque só depende dele para vencer o retorno e, consequentemente, assegurar o acesso, o retorno à primeira divisão do campeonato estadual. O Morcego terá que tirar uma diferença de 3 gols e torcer que o Atlético vença o confronto diante do Plácido. Os jogos, às 18 horas, um na Arena, outro no Tonicão, a exemplo do primeiro turno. Mas a pedida para hoje é a Copa do Brasil Sub-20. Ninguém podia imaginar que ia chamar atenção, que até outro dia, competições menores. Segue Paulo Roberto, Sistema Público de Comunicação.
14: Às 12:39 na capital acreana. Então, Zezinho Melo, Campeonato Acreano da Série B. Plácido de Castro precisa empatar ou vencer para ser campeão do turno. Já o Andirá precisa vencer o Nauas, pelo visto o Nauas está aí tomando goleadas e goleadas, 10, 7 E agora vamos saber quanto vai ser para o Andirá. Tem pois que tirar uma diferença de 3 gols, desde que o Plácido não empate ou vença
9: ou
14: o Atlético.
9: Ou vença o Atlético. Né? É. Isso aí vai ser um jogo de expectativa de um lado e de outro. Tonicão e Arena da Floresta. Tudo no mesmo horário. Né? Esperamos que ocorra tudo bem, com policiamento, enfim, que seja cumprido o horário, como ele disse, né, que vai ser às 18 horas. Né? Leandro falou às 18 horas, os dois jogos. E hoje, para o torcedor, a entrada é gratuita, né? Copa do Brasil.
14: É, daqui a pouquinho teremos matéria aqui do Santa Cruz, né? Sabe quem está ligado com a gente, ouvindo esse grande programa desportivo do nosso estado, com esta grande equipe composta por estes grandes profissionais? Show! É ele, Marcos Café.
9: Aí, um abraço, Marcos Café.
14: Está ligado conosco? Está indo no seu carro aí, ligado aqui no Lance Esportivo, também o Zeca e a Lúcia. Vamos então falar de vôlei de praia, Márcio.
9: É, às 12 horas 41 minutos, vôlei também é notícia, aqui no Lance Esportivo, com Alberto Casas.
14: Eu chego no Lance Esportivo agora para falar de vôlei de praia, vôlei de areia, que vai acontecer o torneio neste final de semana lá na quadra da ABB. E quem está organizando é a Maria Luísa. É aquela mesmo Maria Luísa do vôlei de praia. Boa tarde, Luísa.
11: Boa tarde.
14: É, como que estão os preparativos, né, para esse torneio aí que visa arrecadar brinquedos para crianças carentes?
11: A gente está com as nossas inscrições abertas até sexta-feira, às 19 horas, e a gente aguarda a participação dos atletas, das pessoas que gostam de voleibol, que compareçam para participar jogando, ou então levando um brinquedo, ou então indo torcer, mas de qualquer maneira se envolva com esse esporte maravilhoso que nós vamos passar o domingo inteiro promovendo lá na ABB.
14: Ô Luísa, e os dois naipes serão realizados, masculino e feminino?
11: Sim, no naipe masculino nós teremos as duplas, será a categoria de dupla, E na feminina vai ter quarteto.
14: Então, no domingo está tudo pronto. Só esperando mais duplas se inscreverem até amanhã, né?
11: É, nós estamos esperando, com certeza vai aparecer, porque o Acreano é um brasileiro nato, né? Deixa tudo para cima da hora. Mas até sexta-feira, às 19 horas, pode fazer a sua inscrição. E a gente está aguardando.
14: E quanto ao espaço, já está tudo certo com a ABB?
11: Tudo certo, tudo organizado. Tá. Só falta mesmo a gente fazer o sorteio e estar lá na hora para começar o primeiro jogo.
14: Esse sorteio será feito quando, Luísa?
11: Às 19 horas de sexta-feira. É o congresso técnico. Nós vamos nos reunir para fazer o sorteio, definir tabela e horário e tudo. Mas a nossa previsão é começar o primeiro jogo às 8 horas da manhã.
14: De 8 até às 18 não tem horário para acabar, né?
11: É, a nossa previsão seria terminar às 18. Mas a gente sabe que tem jogo que pode se demorar mais, que por ser mais difícil. Mas a ABB está disponibilizou até às 10 da noite.
14: Pronto, então o espaço está garantido, as duplas estão se inscrevendo e a organização está tudo pronto.
11: Está tudo pronto. E a gente agradece a força que você nos dá. Aproveitamos para convidar de novo as pessoas a prestigiarem. E, além de prestigiar, fazer uma boa ação, que nós estamos vendendo rifa de bola de vôlei, de pode ser vôlei de quadra ou vôlei de praia, que é o que a pessoa ganhar escolhe. E esse dinheiro da rifa vai ser revertido na compra de brinquedo para as crianças das creches da zona rural.
14: Tá certo, Luiz. Agradeço a sua participação aqui mais uma vez no Lance Esportivo, trazendo as novidades do voleibol de praia.
11: Eu que agradeço. Um abraço.
14: Aí, portanto, essa é a Maria Luísa do vôlei, né? Trazendo aí as informações, né? Esse torneio que visa arrecadar brinquedos para as creches rurais, como ela já frisou aqui, mesmo no programa, já tem 3 que estão ali inscritos para receberem a visita das meninas do vôlei. Alberto Casas, para a Rede Pública de Comunicação. É, e ligado conosco as mulherada também. Socorro Lima, da Denise Costa, todo mundo ligado aqui, Zazinho.
9: Olha aí, aquele abração, obrigado aí pela preferência do Lance Esportivo.
14: E nada melhor do que uma arrecadação de brinquedos para fazer uma criança feliz no dia 12 de outubro, né?
9: Claro, tá chegando o nosso dia, né? Dia 12 de outubro aí, a garotada precisa de um brinquedo de incentivo, de estar com um sorriso, né, nos lábios, no rosto, muito feliz. Boa ideia, parabéns aí pela ideia.
14: 12h45, vamos falar então de Copa do Brasil Sub-20, porque...

0: Boa tarde, Paulo. Boa tarde a todos os ouvintes. Hoje nós temos um grande desafio, um grande adversário, né? Hoje um clássico local. Nós tivemos não um bom tempo de preparação, ciente que todos nós atletas, até para não parar, né? Sabendo inclusive dessa competição, nós emprestamos para os clubes da segunda divisão, onde eles mantiverem atividade. E claro, dentro desse momento muda, né? Porque são outros treinadores, outras características de jogo, outros modelos de jogo. E a gente trouxe eles apressadamente para fazer o um trabalho dentro do clube. Ressaltando ainda que nós tivemos uma mudança na liderança, né? No treinador ali, que o professor Balu não estava mais conosco e assumiu um treinador mais isso, né? Então, as ideias de jogo são as mesmas, mas cada treinador tem seu modelo de trabalho, né, interno ali, mas nós cremos que tenha sido suficiente para que hoje a gente consiga sair nessa tarde e noite aí feliz e avançar para a segunda fase.
1: Não foi possível ir ao mercado, a não ser o mercado fora do estado. O Santa Cruz buscou reforços de jogadores aqui mesmo, de Rio Branco. Mas dentro do que vocês projetaram para essa Copa do Brasil, é um time competitivo, Léo?
0: Nós cremos que sim, Paulo. É um time que, infelizmente, não foi campeão estadual, né? Nós tínhamos um time muito bom. Hoje, os detalhes resolvem uma partida, né? Nós cremos que nós mantemos uma base, trouxemos apenas o Bruninho, né? Estava na segunda divisão do Plaza, aí um volante, era uma necessidade nossa. Salientando que três dos nossos volantes do campeonato estadual não estão mais conosco, né? Então, nós tínhamos a necessidade de trazer. E como ele estava aqui local, um atleta que nós achamos que era interessante, nós o trouxemos e trabalhando para que a gente possa, mais uma vez, como já falei, conseguir êxito nessa partida de logo mais, né?
1: Agora falar do time profissional, que inclusive já a direção já está por conta do calendário do próximo ano, estadual, Copa do Brasil, Copa Verde e Campeonato Brasileiro da Série D. O primeiro reforço, comissão técnica, Sandro Rezende ou Sandro Gaúcho, está de volta.
0: Isso, Paulo. A gente acho que nada mais justo pelo trabalho que o Sandro vem desenvolveu, na verdade, dentro do grupo, né? Eu acho que nós teríamos que dar essa outra oportunidade a ele também. É um treinador que nos demonstrou muita seriedade no seu trabalho, um cara muito correto naquilo que ele faz, né? Então isso linka com aquilo que nós temos pensado sobre futebol. E eu acho que justo a gente renovar com o professor Sandro, para que ele possa estar junto conosco aí nessa empreitada de 2027.
1: Presidente, te agradeço por atender a equipe e vamos esperar que realmente Galvez e Santa Cruz façam um grande jogo. Sempre esse clássico é marcado por tensão, é lá em cima, a voltagem, mas que esta tarde, mesmo com essa temperatura altíssima, os dois lados procurem somente jogar futebol.
0: Obrigado, Paulo, mais uma vez. É isso que nós esperamos, que seja um bom jogo, né? Para quem puder comparecer, quem estiver lá, e que, como falei, e que hoje a gente consiga, né, superar o Galvez nesta tarde, a gente consiga avançar dentro do aquilo que o futebol nos permite, um jogo limpo, mas um jogo disputado, que não temos nenhuma uma coisa extracampo para que atrapalhe esse jogo de hoje. Mais uma vez, obrigado.
1: Falando do Sub-20, Copa do Brasil, às 17 horas, hoje, no Tonicão, além do Bruninho, que o presidente citou na entrevista, o Fernandinho também foi contratado, ou melhor, repatriado, que o Fernandinho pertencia ao Santa Cruz. Saiu, foi jogar o estadual com Independência e acabou sendo campeão com o Tricolor. Galvez e Santa Cruz, o torcedor não vai pagar nada. Entrada grátis no Tonicão esta tarde. O vencedor desse confronto vai jogar contra o Amazonas. A Onça Pintada eliminou o Monte Roraima nas penalidades por 4-1 em partida jogada na noite da quarta-feira. No tempo normal, foi 0-0. Partida programada para 7 de outubro. Falando do profissional, o Sandro está de volta, deve chegar à capital acreana no início de dezembro para iniciar os trabalhos do time profissional do Santa Cruz. Notícias da Capivara.

0: O quarto árbitro, Jackson Rodrigues da Silva. E o analista de campo é o Jean Carlos Rodrigues da Silva, também CBF.
1: Portanto, o homem Jean hoje não vai ser delegado da partida, né? Vai ser analista.
0: Vai ser analista.
1: Tá certo. E olha, falando em Copa do Brasil Sub-20, os resultados que já aconteceram e os jogos que acontecem hoje. Né? Lá no Ninho do Urubu, que o jogo foi na terça-feira, o Flamengo venceu o Forte do Espírito Santo por 6-0. Hoje tem no Nivaldão, né, Vasco da Gama e Rio Branco do Espírito Santo. Jogo que aconteceu ontem no Nilton Santos, Engenhão, Botafogo 4, Estrela de Março 0. Jogo que aconteceu na terça-feira lá no CT Evaristo de Macedo, Bahia 16, é isso mesmo. É Atlético de Alagoinha 0. Jogo que aconteceu na terça também, Atlético Mineiro 4, Sobradinho 0. Esse jogo foi na Arena MRV. Na Arena Sicred, Atlético 2, Real Brasília 1, jogo da terça. Jogo de ontem, na Toca da Raposa 1, Cruzeiro 3, 1 para o Guanabara City. Ontem tivemos no Ilê Pinheiro, no Serrinha, Goiás 4, Trindade 2. Hoje, né, tem aí, esse jogo foi adiado da quarta-feira, hein? Palmeiras e Naiviraense, né? Hoje tem, né? Não tem aqui o resultado desse jogo, tá 16/9, só dia 16 esse aqui, tá certo? No CT Rei Pelé, hoje tem Santos e Cuiabá. Hoje tem lá em Cotia, tem São Paulo e Santo Antônio de Mato Grosso do Sul. Lá no dia 16, no CT do Caju, tem Atlético do Paraná e Luverdense. Ontem tivemos, ontem não na

0: 0 a 1, então Internacional 0 barra 1. Ontem também tivemos Amazonas e Monte Roraima. O Paulo acabou de falar aí que o adversário de Galvez ou Santa Cruz será o Onça Pintada. E o jogo terminou em 0 a 0. Nos pênaltis, o Onça Pintada lá no Carlos Emite venceu por 4 a 1. E o menino tem que aprender a bater pênalti lá de Monte Roraima,
1: Rapaz,
0: né, rapaz? 4 a 1 nos
1: pois
0: pênaltis.
1: é.
0: Hoje tem no Tonicão, às 19 horas horário de Brasília, 17 horas horário do Acre, Galvez e Santa Cruz. Ontem tivemos lá no Canarinho, São Raimundo 7, Genos de Rondônia 3. Você sabe quem é o treinador do Genos, sub-20? Mirandinha. É, Mirandinha, aquele mesmo que foi por muito tempo aí do Palmeiras.
1: E perdeu de sete.
0: 7 a 3, perderam aí. Hoje tem no Carlos Amite, Nacional e União Cacoalense. Ontem tivemos na Curuzu, Paysandu 5, Macapá 0. No Augusto Antunes, ontem também Independente do Amapá 2, São Luís do Maranhão 0. No Mangueirão, olha só, rapaz, no Mangueirão, Tunaluso 3, Batalhão 0. É, tivemos no Bigodão, ontem, União do Tocantins. É, União de Tocantins 2, Miranda do Norte 1. Tivemos também na Arena da América, Arena América, né? O América 2, QFC também 2. Nos pênaltis, o América levou a melhor e venceu por 4 a 2. Já no CT Ribamar Bezerra, lá em Fortaleza, o Fortaleza perdeu para o Piauí. 2 a 1 para o Piauí. Na cidade do Vozão, o Ceará venceu o Atlético do Piauí por 2 a 1. Hoje teremos Ferroviária e Sport de Patos no Presidente Vargas, lá no Ceará, lá em Fortaleza. No Rei Pelé, ontem, o CSA venceu o Confiança da Paraíba por 4 a 0. No Sesc de Goiânia, o Santa Cruz venceu o CSE por 3 a 0. É Sesc de Goiânia, mas esse Santa Cruz aqui é lá de Pernambuco.
1: Pernambuco.
0: Certo? No esporte, esportes da sorte, aflitos. Rapaz, já muda, né? Nós tivemos lá nos aflitos,
1: Oi.
0: né? E aí, Náutico 3, América de Pernambuco 1. E fechando a rodada, Bah no Batistão em Sergipe, ontem, Sergipe 1, Falcon 0. Então foram jogos da Copa do Brasil Sub-20, jogos que aconteceram, né, desde a terça-feira e tem rodada que só vai ser realizada no dia 16, que é na quarta-feira que vem, tá certo? Então hoje é dia 10, né, na quarta que vem tem aí mais uma rodada da Copa do Brasil. Mas hoje a pedida é Tonicão. Tonicão, teremos hoje o choque dos acrianos aí, com transmissão da rede pública de comunicação, e o torcedor não vai pagar nada, né?
1: É, vai lá, né, para assistir um bom jogo dessa garotada aí na Copa do Brasil, ver quem é que passa de fase e vai enfrentar o Amazonas.
0: Olha aí, Tuxê, tu que gosta de futebol, e hoje é na faixa, viu? Hoje é na faixa, o jogo acontece às 5 da tarde no estádio Tonicão. O torcedor não vai pagar nada, vai entrar lá, vai assistir um grande futebol de Santa Cruz e também do Galvez. Sempre é um bom jogo essas duas equipes.
1: Sempre, sempre é um bom jogo, né? Às 18 horas. Às 5 da tarde, né? 5 da tarde.
0: Cinco.
1: Começaremos nossa transmissão às 16h45, lá do Tonicão, para levar as emoções da garotada do Galvez e a garotada do Santa Cruz.
0: E em virtude da transmissão do futebol hoje, que é às 5 da tarde, excepcionalmente não teremos o Conexão Acre com a Larissa Costa, porque o Jonathan está de férias.
1: Está de férias.
0: E
1: Também não tem o Tarde de Emoções, que estaremos lá no estádio cedo.
0: olha aí, então, Zezinho Melo não faz hoje o Tarde de Emoções e a Larissa não faz hoje o Conexão. Mas amanhã tudo volta ao normal.
1: Volta ao normal. Tarde de Emoções às 3 da tarde e Conexão Acre às 5 da tarde.
0: Já levando já a matéria de tudo o que aconteceu hoje lá no Tonicão. 5 da tarde. Vamos torcer que dê tudo certo, como disse o Léo Racha aí, não tenha nenhum problema extracampo. Porque é uma cadeia, uma rede, né? Se faltar um, quebrar uma engrenagem, aí para tudo,
1: É.
0: né?

0: Mas se os times estiverem lá, a arbitragem vai estar lá, o mesário vai estar lá, e a polícia principal, a segurança vai estar, aí tudo vai ser dentro dos conformes.
1: Vamos esperar que dê tudo certo.
0: E é bom que se diga que hoje é a competição da CBF. Né? Se tiver aqueles atrasos que nós estamos tendo aí, já com 3 atrasos na Série B, aí...
1: Vai tudo para a CBF.
0: Vai tudo para a CBF, aí contando por minuto os atrasos. Então, acredito que hoje vai estar tudo certo. 12h59, Márcio, fechado aqui o lance esportivo, desejando uma boa tarde. Daqui a pouco voltaremos lá do Tonicão, Jota.
1: Um abraço a todos e daqui a pouco tem mais. Agora emoção no seu coração.
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3: Meio-dia e 59 minutos.
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5: Quinta-feira, 10 de setembro de 2026. Começa agora nosso encontro diário com as notícias, informações e serviços do Poder Judiciário Acreano. Eu sou a Jacira Bidon e o Boletim TJ Acre de hoje está no ar.

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0: pensar.
1: Tribunal de Justiça do Acre. Implantação do EPROC é concluída em todo o segundo grau do TJ Acre. Novos processos protocolados a partir de agora na corte passam a tramitar exclusivamente pelo sistema. A matéria é de William Azevedo.
2: O Tribunal de Justiça do Acre concluiu nesta terça-feira, 8, a implantação do EPROC no segundo grau de jurisdição. A partir de agora, todos os novos processos protocolados na corte passam a tramitar exclusivamente pelo sistema. A conclusão dessa etapa foi marcada por um ato no gabinete da presidência em Rio Branco, com a participação do presidente do Tribunal de Justiça, desembargador Laudivô Nogueira, da juíza auxiliar da presidência, Louise Santana, e de servidoras e servidores. A implantação do EPROC começou em julho de 2025, pela primeira unidade judiciária. Desde então, o sistema foi expandido de forma gradual. Em abril deste ano, o tribunal concluiu a implantação nas unidades de primeiro grau. A partir daí, a equipe responsável trabalhou na preparação do segundo grau, com testes, ajustes, capacitações e planejamento. A estratégia buscou garantir uma transição segura e sem impacto na produtividade de desembargadoras e desembargadores. Entre as mudanças esperadas com o EPROC estão a automação de tarefas, o controle de prazos e redução de custos. A ferramenta também deve aperfeiçoar os fluxos de trabalho, aumentar a agilidade dos serviços e contribuir para a qualidade de vida de servidoras e servidores. William Azevedo para o Boletim TJ Acre.
1: O Programa de Estágio de Formação e Inclusão Social do TJ Acre garante oportunidade de reinserção social. Vamos saber de mais informações com Emanuele Falqueto.
3: Em agosto deste ano, o Tribunal de Justiça do Acre lançou o edital do Programa de Estágio de Formação e Inclusão para conceder trabalho às mulheres egressas do sistema prisional que estejam cursando faculdade. A medida visa estimular a reinserção social por meio do emprego. Agora, este processo seletivo avançou mais uma etapa, com a publicação da lista de 26 candidatas inscritas. O edital disponibiliza 10 vagas com bolsa auxílio mensal no valor de um salário mínimo, com auxílio transporte e seguro contra acidentes pessoais. O restante das pessoas inscritas ficam no cadastro de reserva. Conforme o edital, após a análise dos recursos, será publicada a classificação provisória das candidatas selecionadas no dia 14 de setembro. O programa concretiza as diretrizes estabelecidas pelo Conselho Nacional de Justiça, o CNJ, que institui a política de atenção às pessoas egressas do sistema prisional e ao Plano Pena Justa, ao promover direitos, acesso a emprego para as mulheres em situação de vulnerabilidade. Este processo seletivo soma-se ao trabalho realizado pelo Tribunal de Justiça por meio do Grupo de Monitoramento do Sistema Carcerário Socioeducativo, GMF, na implementação de ações afirmativas que promovam igualdade racial, equidade de gênero, inclusão para a redução das desigualdades enfrentadas por mulheres, sejam cis ou transgênero, que saem do sistema prisional. As bolsistas serão chamadas para atuarem nas unidades da comarca de Rio Branco, conforme a área de formação acadêmica, podendo trabalhar no apoio administrativo, atendimento ao público, organização documental, digitalização, alimentação de sistemas institucionais, pesquisa e apoio às unidades judiciais e administrativas, participação em projetos sociais e institucionais desenvolvidos pelo Judiciário e outras atividades previstas no plano de estágio. Emanuele Falqueto para o Boletim TJ Acre.
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1: E psiquiatras e cardiologistas podem se cadastrar para atuar em perícias judiciais. Os profissionais interessados em colaborar com o Poder Judiciário do Acre podem realizar o cadastro de forma eletrônica. Vamos conferir a matéria de Ana Paula Batalha.
0: Psiquiatras e cardiologistas que desejam atuar como auxiliares da Justiça podem se cadastrar no Cadastro Eletrônico de Peritos do Poder Judiciário do Acre. A ferramenta reúne profissionais de diferentes áreas que podem ser nomeados pelos magistrados para realizar perícias e outros serviços técnicos necessários aos processos judiciais. O cadastro é feito pela internet no site do TJ do Acre, no endereço www.tjac.jus.br. O profissional deve realizar o pré-cadastro, informar os dados pessoais e profissionais, apresentar a documentação exigida e aguardar a validação pela diretoria do foro. É importante destacar que a inscrição não garante a nomeação. A escolha dos profissionais é feita pelos magistrados, conforme a necessidade de cada processo e os critérios estabelecidos pela regulamentação. O sistema utiliza o rodízio técnico entre os profissionais cadastrados e não estabelece ranking ou classificação. A medida busca garantir mais equilíbrio, transparência e imparcialidade na distribuição das nomeações. E o cadastro não é exclusivo para médicos. Também podem se cadastrar profissionais de outras áreas, além de órgãos técnicos e científicos, administradores, judiciais, tradutores, intérpretes, leiloeiros e outros auxiliares da Justiça. O cadastro atende às determinações do Conselho Nacional de Justiça e contribui para organizar a participação de profissionais especializados nos processos judiciais. Ana Paula Batalha, para o Boletim TJ Acre.
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1: E a edição do Boletim TJ Acre desta quinta-feira, 10 de setembro de 2026, fica por aqui. Esse programa é uma realização do Tribunal de Justiça do Acre em parceria com o Governo do Estado do Acre. 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Produção, edição e apresentação, Jacir Abidom. Reportagens, Ana Paula Batalha, Emanuele Falqueto e William Azevedo. Jornalista responsável, André Azílio. Obrigada por sua audiência e até amanhã.
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gente. Valeu. Muito obrigado pela acolhida. Continuem sempre assim, alegres, felizes e um coração grandão, cheio de amor para dar. Valeu. Fiquem com Deus. Até uma próxima. Se Deus assim o permitir.

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1: 14 horas e 2 minutos.
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0: Eu te amo tanto.
1: Tô me sentindo melhor, sabe? Nossa, acho que tipo, hoje é o primeiro dia assim que tô plena, assim. E eu tô muito feliz com isso, muito mesmo.
2: Hoje eu assisti outro filme do Netflix, tô mantendo esse compromisso, né, de assistir um por dia.
3: Eu pensei ainda você
2: ter visto aqui antes.
4: Eu sei o que você vai dizer quando a foto aparecer. Vai curtir, vai sentir que o destino fez nos conhecer.

0: primeiro agradecer pela compreensão, porque esses tempos estão sendo
1: mim é muito foda, assim,
0: corridos e tal, e desafiadores, e aí a gente não tem muito tempo, às vezes.
1: Mais nenhum outro, assim, sabe?
0: E obrigado por entender isso.
1: Essa cumplicidade, tipo, foda, assim.
0: Eu tô confuso, eu sei
1: e
0: lá.
1: E eu sinto que às vezes a gente perde. Quer dizer, tá perdendo isso.
0: Não sei se faz sentido.
1: Machuca um pouco, mas acho que acontece, assim.

0: Tabu ama muito você. Ou não. Ou sim. Tchau, Mari B.
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1: Me fala quando você estiver pronto, então.
2: Eu vou começar a gravar. Você vai ver que eu apontei a câmera pra ir. Ou eu posso falar? Posso, né? Não, porque senão eu vou entrar dentro do áudio.
1: É só você falar assim, estou gravando. E aí eu vou saber se já tá com o play ligado.
2: Sabe? Não, isso aí sim, eu tô falando na hora que eu chegar em você, porque eu vou começar aqui. 1, 2, 3 e...

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Loucamente apaixonados, depois de tantos anos de cumplicidade estéril, desfrutavam o milagre de se amarem tanto na mesa como na cama. 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

0: 16h28.
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1: Uma jornada esportiva hoje, quinta-feira, dia 10 de setembro do ano de 2026. Muito prazer, eu sou Darlene Cardoso e daqui a pouquinho tem jogo, tem Copa do Brasil Sub-20, Galvez e Santa Cruz. Já já, meu querido amigo Zezinho Melo, Alberto Casas, Paulo, da nossa equipe, irá trazer cada detalhe desse jogo e você não perde nenhum lance com a gente na transmissão do Sistema Público de Comunicação do Rádio Acreano. Um abraço muito especial para nossa equipe. Quero aproveitar também para mandar um abraço aqui para o meu querido amigo Chico Quinari e também o Francildo, toda a equipe que já está a postos. Daqui a pouquinho tem Galvez em Santa Cruz, Sub-20 pela Copa do Brasil, minha gente. Isso mesmo, você curtindo a programação pela Rádio Difusora Acreana e Rádio Aldeia FM. Um abraço para você que está ouvindo a gente em qualquer lugar da nossa querida cidade Rio Branco, a você também dos municípios, você de Cruzeiro do Sul e aonde chega a nossa transmissão em qualquer lugar do Acre e do nosso Brasil. Aqui da nossa central, eu, Darlene Cardoso, também trarei para você os resultados dos jogos que estão acontecendo e irão acontecer pelo Brasil. Na técnica de som, meu querido amigo Jander Silva, aqui me fazendo companhia. Lembrando que hoje tem Copa Libertadores, minha gente, isso mesmo, tem Independente Del Valle e Flamengo. Esse jogo é às 19h30, horário do Acre. E também tem Brasileirão Série B, porque olha só, gente, às 17h30, daqui a pouquinho, tem São Bernardo e Londrina, Vila Nova e Goiás nesse mesmo horário. E mais tarde, às 19h30, horário do Acre, Sport e Ponte Preta pelo Brasileirão Série B. Um grande abraço também para você que está ouvindo a nossa transmissão pela internet em qualquer lugar do Brasil. Muito obrigada pelo seu carinho. Agora eu vou chamar a nossa equipe, meu querido amigo Zezinho Melo, Alberto Casas, Paulo Roberto, todo mundo curtindo a nossa transmissão. Agora vai começar o jogo. Zezinho, tá me ouvindo? Ainda não, né, Jander Silva? Enquanto isso, a gente vai trazendo mais informações aqui para você do nosso futebol brasileiro. O Palmeiras ontem fez o dever de casa e venceu a LDU por 1-0. Largou na frente na busca pela vaga na Argentina. Agora sim, meu querido amigo Zezinho Melo. Daqui a pouquinho eu trago essa notícia para você, porque agora eu vou tocar a bola para nossa equipe, a melhor equipe esportiva do Rádio Acreano. É com você, Zezinho.
2: Faltam 12 minutos para a bola rolar aqui no Tonicão, Copa do Brasil Sub-20. Galvez e Santa Cruz aqui na Rede Pública de Comunicação. Já estamos a postos com Paulo Roberto, Alberto Casas, Raimundo Fernandes, a parte técnica aqui no estádio, Chico Quinari e o Francenil, daí na central, o pastor Jander Silva, com informação da Darlene Cardoso. Policiamento já presente, as equipes foram para os seus vestiários. Alô, alô, boa tarde pro Robert.
3: Boa tarde a você, Jota, boa tarde a todos. O imperador do técnico Ariano Santos definido, o Galvez, que desfez todo o time que jogou o campeonato estadual da categoria, teve que remontar a meia tudo isso, alguns jogadores do Sub-17. Mas pela formação, o Galvez traz sim uma boa quantidade de jogadores na faixa etária. Daqui a pouco, o 11 do técnico Ariano Santos, o Chumbinho, que está aqui conversando com o presidente Igor Oliveira.
2: Aí a primeira participação de Paulo Roberto no microfone da Rede Pública de Comunicação. Alô, Alberto, boa tarde.
4: Boa tarde, Jota Mello, demais integrantes da equipe. Agora 104.5, 96.9, por que não dizer toda a rede pública de comunicação. Técnico Maidson Costa vai com o que tem de melhor na equipe do Santa Cruz. O goleiro vem com a número 12, Jota.
2: Aí, Alberto Casas no microfone. Pone da Difusora 104.5. Jota. E Aldeia FM 96.5. Falou, Paulo.
3: Aqui ao lado do Heriano Santos, técnico do Imperador, conhecido Chumbinho. Boa tarde. O que, que foi feito? Deu para fazer algo para esse confronto de daqui a pouco contra o Santa Cruz?
5: Boa tarde. A gente trabalhou pouco, né? Foi 8 dias. No modelo do jogo, a gente vai tentar, né, ganhar o jogo. Não foi fácil montar esse time, né? A princípio, ele ser o 17, mas infelizmente, né, sábado tem... Não, felizmente, né, sábado tem semifinal. Aí resolvemos fazer um time acriano e um time caseiro.
3: Semana decisiva para o Imperador, tanto aqui nessa Copa do Brasil, como no sábado, no Sub-17. Tinha vantagem, perdeu essa vantagem, vai ter que reverter, ô Chumbo.
5: Estamos trabalhando para isso, sabendo a qualidade do nosso grupo em si, e creio que a gente, no sábado, a gente ganha um jogo.
3: Para daqui a pouco, o que você preparou para pegar de surpresa? É um jogo, como eu falei hoje, a intensidade, a tensão é lá em cima.
5: Todo mundo me conhece que eu marco muito em cima, que eu fico com posse de bola, mas como a gente trabalhou por dia, né? É um jogo diferente.
3: Vai lá, bom jogo.
5: Obrigado.
3: Aí, o Heriano Santos e o Galvez, vai lá, Zé. Kylon 1, 2 Barreto, 3 Davi, 4 Jefferson e 6 Eliu. Vamos repetir o setor de defesa do Imperador. Kylon 1, 2 Barreto, 3 Davi, 4 Jefferson e 6 Eliu. 5 é Júlio, 7 é Paulo e 8 é Diego. 5 Júlio, 7 Paulo e 8 Diego. 10 é Romarinho. 10 é Romarinho. 9 é Bruno. Bruno é 9. E Gustavo é 11. 11 é Gustavo. 12 Enzo. 13 Alisson. 14 Robinho. 15 Eduardo. 16 Diogo. 17 Luiz. 18 Pena. E 19 Bugrão. Os jogadores à disposição do técnico Heriano Santos.
2: Tá aí a equipe do Imperador para enfrentar o Santa Cruz, a capivara da BR. E como é que vem a capivara, Alberto?
4: Santa Cruz definido pelo técnico Maidson Costa. E vem com 12, Caio, 2, Vini, 3, William, 4, Durval, 6, à esquerda, 5, para Bruno, 7 é Fernando, 8 Souza, 10 para Caio Bala, 9 William Ricardo e 11 é o técnico Maidson Costa.
2: Aí é o Otto, número 11.
3: Pois é.
2: Ele mesmo estava jogando. Diga, Paulo.
3: Eu estou aqui ao lado do diretor de arbitragem, o Josemir Raulino. Mas antes, eu vou abrir lá para a Darlene trazer a informação da nossa central.
1: Paulo, é somente para mandar um abraço especial para o Edmar Souza, que faz parte da equipe da Aldeia FM, está transmitindo o jogo para 96.9 aqui em Rio Branco.
3: Nova regra para o jogo de daqui a pouco, e aí é o que vamos esperar. Por conta disso, o jogo tem tudo para fluir. Raulino, boa tarde.
6: Essa é a ideia, né, das mudanças da regra, e a implantação começa aqui no Acre a partir da Copa do Brasil Sub-20, né, com a estreia de alunos promissores.

0: fosse nos vestiários, isso foi feito, né? E a ideia é que vai sendo implantado gradativamente. Esperamos que isso seja absorvido positivamente para justamente dar celeridade aos jogos a partir dessa Copa do Brasil, que já está sendo implantado, né, na Série A e Série B, do retorno após Copa do Mundo.
1: E tenhamos um bom jogo.
0: Que tenhamos um bom jogo e que ganhe, que classifique, que passe de fase, o melhor dentro das possibilidades da normalidade e que tenha o fair play como ponto fundamental.
1: Aí, o José Mir Raulino, que é o homem responsável pela arbitragem no estado, falando que será implantado na Copa do Brasil e começa aqui colocar em prática as modificações da regra. 1 minuto para quem simular contusão, ficar no gramado. Caso haja um goleiro se machuque, fica entre o capitão e o técnico definir quem fica fora 1 minuto. 8 segundos o goleiro reposição não fez, é escanteio. Para sair é 10 segundos. Se ficar pisando ali em volta do campo, aí o outro só vai entrar depois de 1 minuto. São algumas coisas para você ficar bem antenado aqui no sistema público de rádio. Empatou, pênalti.
2: É, vamos ver se os jogadores assimilaram, né, o quarto árbitro ir lá no vestiário e dar esse tapa. O que deveria já acontecer com os treinadores, com os dirigentes, já está orientando os seus jogadores, porque sabe há muito tempo que poderia vir, né, ser colocado em qualquer competição, como está aí na Copa do Brasil. Boa tarde, Raimundo Fernandes.
3: Boa tarde, meu caro Zé, Paulo, Alberto, Darlene, Jander Silva, todo o sistema público de comunicação. A minha preocupação é que, se não estão se dando bem, arbitragem confusa, cheio de erros em todos os estados do Brasil, ainda coloco mais um monte de coisa nova para as criançadas aí aprender, vai ser, vamos torcer que dê tudo certo, mas se não estava certo nem com o que já estava, imagine como estão aplicando agora. E outra coisa, segundo ponto. O técnico Galvez não sabe se vai optar pela Copa do Brasil ou pelo Sub-17. Tinha em mente uma vitória fácil contra a Independência no Sub-17, não conseguiu. Agora é obrigado a tirar um bocado de jogador da Sub-20, que também tem a idade de Sub-17, para poder tentar as duas competições. Isso talvez, isso posto, talvez não sobre em nenhuma das competições.
2: As equipes já no gramado, para a bola, rola! Agora, Paulo, policiamento hoje chegou cedo. Apenas a ambulância da federação, Paulo.
1: Mais importante é que tem ambulância, tem médico, tem enfermeiro, tem o policiamento, né, que é a preocupação de alguns. Polícia aqui hoje, na tranquilidade.
2: É verdade. Alberto Casas, e quem apita o jogo?
4: É, Jota, quem apita é Josué França, já é calejado aí, saiu muitas vezes daqui para apitar Série B. E a Anne Moreira e o Diogo Santos, o quarto árbitro é o Jacques.
2: É, seu microfone
4: Hoje está uma beleza, né?
2: tá dando uma falhazinha aí, viu?
4: Terça-feira estava uma beleza, hoje ele começou a falhar, né?
2: Pois é, tá falhando aí, as equipes estão aí pousando para aqueles que gostam de bater a sua foto. Cadê o Façanha? Tá aí não, né, Fernando?
4: Tá chegando ali o Façanha. Viu, Zezinho? Só para. Tá difícil. O Ricardo Lopes, que é motorista ali da ambulância, ele tá aqui atrás, mas disse que se precisar, ele é um de flecha chegar lá.
2: Tá certo, vamos ver se vai melhorar aí esse seu microfone. A bola vai rolar, já estamos às 17 horas em todo o estado do Acre. Aquele alô aos nossos amigos das rádios do interior, que estão conectados na Copa do Brasil Sub-20, aqui com a Difusora e a aldeia da capital acreana. Aquele abraço e muito obrigado, gente boa. O Edmar Bezerra, o Edmar Bezerra, Edmar lá na central da aldeia, disse que vai torcer pelo Flamengo hoje, Fernandes.
3: Não, Edmar, torça não. Fique só assistindo o jogo.

0: Tá certo. Vai começar o jogo aqui no Tonicão. Ele quer botafoguense, nosso amigo Edmar, tá lá na central da aldeia, lá na Praça do Relógio, no centro da capital acriana. A bola pertence à equipe do Santa Cruz. Quem tá com a bola nos pés é o William. Ricardo, tá com a bola nos pés e vai autorizar o árbitro. Autoriza o árbitro. Abre-se as cortinas e começa o espetáculo da Copa do Brasil Sub-20 aqui no Tonicão. Já sai jogando o Santa Cruz com Duval. Duval já tocou para Souza, Souza para Duval. Duval já joga, já deixa intriguinho agora para o William. Já trabalhou, já dominou, era Bruninho, Bruninho para o William. O William joga pelo meio e a bola vai sobrar, ficar para Jefferson. Jefferson já toca para o Elinho. Elinho domina. Domina bem Elinho, a bola sobrou, ele jogou recuado. Vem para fazer o corte, Jefferson. Responde para o Santa Cruz ali o zagueiro. A bola vai picar e é falta, Paulo Roberto. Falta do camisa 5.
1: Oi, oi.
0: Pode ir.
1: Falta do Júlio, pancada em cima do Fernandinho.

0: para o Ariano Santos por conta da limitação de jogadores e também de qualidade dos que estão lá compondo o banco de reserva. O Josué conversa com ele ali e o zagueiro número 4 vira motivo de preocupação para o Imperador 0-0.
1: É falta, é falta para o Santa. Lá pela ponta direita, vai ser jogada na área, jogou meia altura, cabeça na bola, mas sai bem o goleiro da equipe do Galvez, Paulo.
0: A bola... Eita, o William tentou dominar, não se cabeceio não, ele tentou dominar a bola com a cabeça, só que ela pegou com muita força e espirrou e ficou pro Kylon. Goleiro do Galvez fez a defesa... 0 para o Imperador, 0 Galvez, 0 também Santa Cruz.
1: E já está jogando a equipe do Santo, já dominando pela sua intermediária, vai ficar com Duval. Duval suspendeu, jogou pelo comando, ela sobra, fica com Cailo. Tranquilamente pela sua grande área. Já sai jogando aqui pela sua intermediária. Ali o jogador do Santa, está ali sentado, sentindo, tornozelo... O árbitro vai lá, vai ser o quarto árbitro, diga.
2: Foi o Duval que recebeu um toque no rosto do jogador do Galvez e o árbitro marcou a falta.
1: Pois é, já. Olha aí, já foi descendo a equipe do Santa, trabalhando ali com o Ilha. O Ilha domina, jogou recuado, deixando para Bruninho. Bruninho tocou para Duval, ultrapassa a divisória do gramado, já está no campo inimigo. Já jogou aqui pela ponta, encosta o zagueiro, David. Vai ao chão, jogador do Galvez, e o ato para e marca falta, Paulo.
0: Falta do camisa 9, William, em cima do capitão lateral direito do Galvez, Barreto. Falta que o Josué marcou e o zagueiro Davi 3 vai na cobrança. 0 Galvez, 0 também Santa Cruz.
1: Início de jogo faltoso este aqui do Tonicão. A bola foi colocada lá para o campo defensivo do Santa, já subiu cabeça na bola do Duval. A bola vai sobrar, vai picar com camisa número 7 lá, que é Fernando. A bola vai saindo pela lateral. Última tocada na bola foi Fernando. A bola voltou, ficou dominada ali com Galvez. Dominou bem ali Júlio, Júlio já joga deixando bem ali para Barreto, Barreto dominou, recebe a falta, Alberto.
2: Falta, ele pedalou ali na frente do esquerda, tirou a bola, quando a esquerda pegou, deu bote em cima do Barreto, é falta a favor do Imperador. Quem vai pra bola é o número 10, é o Romarinho.
1: É Romarinho que vai fazer a cobrança. É pela ponta direita do ataque do Imperador. Vai jogar na área, os zagueiros do Imperador, David e Jefferson estão na área. Colocou o pé canhoto. Olha lá, saiu o goleiro. Quase ele sobra, Alberto.
2: O Caio teve que se esticar todinho para trás, Zezinho. Porque ele saiu e a bola fez uma parábola. Ele teve que voltar e se esticou todo, quase tomou um frangaço.
1: Lá vai o outro, chega bem ali o Paulo, a bola vai ao fundo, é só tiro de meta, Paulo Roberto.
0: Na velocidade, o Otto deixou para trás o Romarinho. E aí quem chegou foi o 7, Paulo. Junto com ele, a bola bateu nos dois ao mesmo tempo, mas por último no Otto, linha de fundo, só tiro de meta. 0 Galvez, 0 também Santa Cruz.
1: Ninguém mexeu no placar aqui no Tonicão, já estamos às 17 horas, 6 minutos no Acre, tempo e placar do jogo. Cinco minutos passados, primeiro tempo, Copa do Brasil Sub-20, no placar da Rede Pública de Comunicação. Tá lá.
3: Galvez.
1: Tem 0.
3: Santa Cruz.
1: Também 0.
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1: Já tocou na bola ali, foi Romarinho, lançou pelo comando do ataque, era o Bruno, mas vem ali o zagueiro, a bola sobrou, ficou para Souza. Souza recua, deixa ali para o Bruninho, a bola vai saindo pela lateral, arremesso manual que pertence à equipe do Galvez, já vai fazer a cobrança, Barreto, altura da divisória do gramado, faz o manuseio, subiu ali o esquerda, cabeça na bola, um bate-rebate, aparece Duval, joga para frente.

0: Vai sobrar, vai ficar lá com o goleiro que é Cailo. Sai jogando pela sua grande área. Já pode colocar a bola em movimento. Quase ele entrega. A bola sobrou, ficou com o Barreto. Barreto passou, levou vantagem. O Galvez, jogada de Romarinho para o atacante Bruno. Pé direita, a bola vai longe da cidadela do goleiro Caio, é só tiro de meta, Alberto.
1: Uma boa esticada de bola, o Bruno entrou na área, levantou a cabeça, mas quando bateu, bateu embaixo da bola e ela foi sobre a meta do goleiro Caio e foi para a linha de fundo.
2: Oi, José, fazer aqui uma correção, esse 9 do Galvez, que jogou toda a Série B com o Nauas como bebê. Vamos usar de bebê, porque Bruno, bebê, que vem sendo falado, tá? Vamos usar como bebê o 9.
0: Tá certo, Paulo Roberto. É o bebê que jogou, né? Aí a Série B. Já sai jogando Santa Cruz. Trabalhando pela cinta intermediária com Duval. Duval já tocou para o William. William domina. Dominou bem. Já tocou ele o camisa número 5 ali, que era Bruninho. Bruninho já toca para o William. William deixou ali para o quarto zagueiro. Duval ultrapassa a divisória do gramado. O Galvez todo no seu campo. Ficou para Otto. Foi ali. Empurrou o Romarinho, jogador do Santa, já houve falta, já foi cobrado. Lá vai o Otto se atrapalhar tudo. Toca na bola o Barreto, ela bate no Otto. Raimundo Fernandes, estão se estranhando de vez em quando, Fernandes.
3: Pois é, esse dois aí, que é branquinho, contra o escurinho Otto, não sei se é questão de racismo, certo? Então, tudo bem, não. E ele agora, a bola foi pra fora, mas o dois do Galvez tentou pegar e o Otto fora do jogo. O jogo é meio morno ainda, os times se estudando, se analisando e o mais disputado do meio campo sem pouca objetividade.
0: Raimundo falou, você anotou e arremesso manual que pertence à equipe do Galvez. É Lio, é quem vai fazer a cobrança lá pelo lado esquerdo. Já fez o manuseio, já jogou, deixou ali para o 11, que era Gustavo. Ela vai saindo pela lateral, é arremesso manual que pertence ao Santa. Já vai fazer a cobrança por lá o jogador Kevinho. Vini cobrou, mas a bola vai sobrar, vai ficar dominada com Souza. Domina bem Souza. Souza jogou para a esquerda. Livre de marcação, tá pelo lado esquerdo de sua defesa. Ele já tocou, já deixou entregando agora para Bruninho. Bruninho já joga para o Ilha. O zagueiro trabalhando pelo lado direito, devolveu para Bruninho. Altura do grande Cisco, campo defensivo do Santa. Já toca entregando agora para Souza. Souza domina, ultrapassa a divisória do gramado, já jogou para o zagueiro que é Duval. Duval tocou pelo meio, já jogou, trabalhou, vai o esquerda pelo lado esquerdo, chutou, a bola bate no zagueiro e vai ao fundo, Paulo.
2: A jogada que veio com o zagueiro William, lá pelo lado, achou o esquerda foi para individual em cima do Davi, o Davi de sopa, aqui não, fechou a porta, a bola no fundo, escanteio para Capivara. Souza dá 8 na cobrança, 0-0.
0: É o Souza, camisa número 8. Ele vai colocar a bola em movimento pelo lado esquerdo. Escanteio para o Capivara. Jogadores espalhados pela grande área do Galvez. Preocupação total. Pé direito na bola, jogou. Cabeça na bola. Olha lá, voltou. Sai o goleiro Cailo e segura, Paulo.
2: É, do jeito que veio, Zé, o Vini, ele devolveu a bola, ele buscou o William, só que o Cailo fez a defesa, lá vem o Galvez.
0: Lá vai o Santa Cruz, a bola sobrou, fica de qualquer maneira para o Júlio. Joga pela lateral, arremesso manual. Arremesso manual para a esquerda, ele já cobrou. A bola vai sobrar, vai ficar ali com o atacante. Ali que é o William. A bola vai voltar, vai ficar dominada. Bate ali o Santa Cruz, a coxa e vem a informação.
4: Copa do Brasil Sub-20, o São Paulo está goleando o Grêmio de Santo Antônio por 11-1.
0: Vixe Maria, Rona em casa. já sai jogando o Santa. O Santa trabalhando com Duval, tá pelo campo defensivo da equipe do Imperador. Já jogou para a esquerda, esquerda domina, Otto pede bola, prefere recuar, deixa intriguida agora para Duval. Duval mais embaixo, já deixa intriguida ali para Bruninho. Bruninho pelo lado direito para o William. O zagueiro vai como se for a ponteiro direito, ele devolveu, sobrou, ficou para Bruninho. Bruninho já deixa intriguida para Duval. O Imperador todo recuado, suspendeu, jogou, procurou camisa número 7, Fernando. A bola vai pela linha de fundo, é só tiro de meta, Paulo.
2: A bola no fundo, o Vini chegou ali, ele tentou na jogada em cima do Elio e a bola acabou espirrando e batendo no Vini e foi embora para a linha de fundo, é só tiro de meta. Agora o Júlio, hein? O corpo tá igual o meu, né? O 5 do Galvez.
0: É isso aí, meu irmão. Apesadão. Já estamos às 17 horas, 13 minutos no Acre. Tempo e placar do jogo. Rede Pública de Comunicação colocando para você 12. 12 primeiro tempo, Copa do Brasil sub-20. No placar do lance esportivo tá lá.
5: Galvez.
0: Tem zero.
6: Santa Cruz.
0: Também zero.
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0: E é o Santa que desce pela sua intermediária com Bruninho. Bruninho já deixou para Duval, já está no campo inimigo, já ultrapassou a divisória do gramado. Ele já tocou, já trabalhou, já deixou bem pegando para Fernando. Suspendeu, procurou o Otto, ele vai dominar, rende a linha de fundo, tocou, ela sai pela lateral. É só o arremesso manual para o Galvez cobrar. E aí estamos com 13 minutos e o jogo, Fernandes.
3: Continua no meio, times ainda não se acertando, muitos erros de passe, falta de posicionamento para o melhor passe, por isso o jogo fica picotado, seria uma objetividade, pouca chance de gols até agora criado, ou seja, nenhuma.
0: É isso aí, já sai jogando o Santa Cruz. Descendo pelo lado esquerdo aqui com a esquerda. Esquerda domina, já ultrapassa a divisória do gramado, já tocou curtinho para Otto. Otto jogou mais embaixo, já deixa intrigando para Duval. Duval dominou, já tocou, deixou para Bruninho. Bruninho tocou pelo meio, vem para fazer o corte ali, o jogador que é Júlio, a bola volta. Fica com Bruninho, Bruninho intrigando agora para Duval. É o Santa Cruz tocando a bola, fica para Souza. Souza domina, deixa curtinho para o zagueiro William. Ô, Paulo Roberto.
2: Oficialmente, o Departamento de Competições da Federação faz alterações na tabela da última rodada do não da Série B. Terça-feira, dia 15, 18 horas, Arena, jogam Andirá e Nauas. Às 18 horas, aqui no Tonicão, Atlético e Plácido de Castro. Agora, documentado e oficial, tudo como foi no primeiro turno. Lá, se enfrentaram Nauas e Andirá, e aqui Plácido contra a representação do Atlético.
0: E vai se repetir a dose. Andirá e Nauas lá na Arena Atlético e o Plácido de Castro aqui no Tonicão na terça-feira às 18 horas. Horário marcado para as duas partidas. Vamos ver. Qual o outro que vai para a primeira divisão do ano 2027? Já sai jogando o Barreto, já recebeu a falta do Otto, levou vantagem, caiu a primeira vez, se levantou, o Otto insistiu, se enrosca os dois, e agora o Otto marca, Paulo.
2: Falta ali, o Barreto não gostou, né? O Josué poderia ter apitado antes, né? Evita o enrosco. Porque esses times aí, principalmente Galvez e Santa Cruz, há uma rivalidade tamanha. É lá em cima, viu? Atenção, é todo tempo lá no alto a temperatura.
0: É, já deu para se observar, viu? Que o negócio está meio quente entre a garotada. 17 horas, 17 minutos no Acre. Tempo e placar do jogo. Música. 16 minutos, primeiro tempo, Copa do Brasil Sub-20 aqui no Tonicão e na rede pública de comunicação. No placar do Gente em Debate tá lá.
5: Galvez.
0: Tem zero.
6: Santa Cruz.
0: Também zero.
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0: E é escanteio para o Santa Paulo.
2: Davi, na disputa com o William, não quis nem saber, desviou para o fundo. Novo escanteio para o Santa, que Souza executa. 0 a 0.
0: Tem esquerda próximo a ele, mas é o Souza que olha para a área. Suspendeu, jogou, subiu, cabeça na bola do 5 Júlio. Chuta o Barreto, a bola sai. É novo escanteio, Paulo.
2: Chutou o vento. O vento. Escanteio, Souza na cobrança 0 a 0.
0: É, o Souza jogou curtinho até a esquerda, esquerda para o Souza. Cruzou, muita força, subiu, o zagueiro não encontra nada. Sai pela linha de fundo, é tiro de meta, Paulo.
2: Jogadinha curta na cobrança do escanteio, Souza no esquerdo, esquerda no Souza. Segunda trave, aí o Caio Bahia tinha que ter o tamanho que tem esse zagueiro 3 do time do Galvez, o Davi. Ele tentou, mas não alcançou a bola, que foi embora para o fundo. Segue 0 Galvez, 0 também Santa Cruz.
0: Já vai descendo a equipe do Galvez, mas já houve falta ali na divisória do gramado, Paulo.
2: Falta. Parada a jogada. O certo é que ninguém consegue respirar, né? Falta agora em cima do número 8 do Imperador, o Diego. Aliás, bom jogador. Foi campeão estadual com Independência, viu?
0: É falta que pertence ao Imperador. Já vai fazer a cobrança ali pelo campo defensivo da equipe do Santa. Vem ali o Otto, estica a perna, ela bate no seu calcanhar, fica com esquerda, esquerda para o Otto. Otto deixa para Bruninho. Bruninho jogou para Duval. Duval, altura do bico esquerdo da grande área. Trabalha pela sua intermediária. Deixou intrigueira agora para Souza. Souza domina, já rolou. Já deixou, ficou ali para o William. O zagueiro trabalha pelo lado direito. Vai lá como se for lateral direito. Já tocou, já deixou. Fica dominada com Bruninho. Bruninho para Duval. Ultrapassa a divisória do gramado para o Otto. Tá pelo lado esquerdo. Tocou. Deixou para o Souza, para o Otto. Por baixo, Barreto toca, ela vai ao fundo, Paulo.
2: A jogada saiu, né? Souza esquerda, esquerda ali no Otto. Só que o Barreto leu a maldade, ligado, botou a bola no fundo. Escanteio para o Santa. Souza na 8 executa, Galvez 0. 0 também Santa Cruz.
0: William e Duval, os zagueiros do Capivara, vão lá para a área. É Souza que vai fazer a cobrança do escanteio pelo lado esquerdo. Pé direito na bola. Olha aí, já houve falta aí, Paulo.
2: Falta do 9 contra o 9. O 9 William do time do Galvez, do Santa Cruz, em cima do Bebê. E aí, dentro da área, não visou a bola, só o corpo do atacante do Galvez. O Josué França viu e anotou, segue 0 a 0.
0: Já coloca a bola em movimento lá o zagueiro da equipe do Galvez. A bola vai sobrar, vai ficar dominada. Domina Gustavo, Gustavo já jogou. Falta, Alberto. Houve falta lá pelo lado esquerdo do ataque do Galvez. Quem vai fazer a cobrança é Romarinho. Vai colocar a bola em movimento. Vão lá os zagueiros do Galvez para tentar e a cabeçada. Tá lá o 4 Jefferson. É Romarinho que vai fazer a cobrança da falta. Pé canhoto. Foi pra fora, Alberto. Não tá dando o microfone do Alberto. Já estamos às 17 horas 22 minutos no Acre Tempo e placar do jogo. Vinte e um, primeiro tempo, no placar da rede pública de comunicação, lá vai o Santa, pé direito na bola, linha de fundo tá lá.
5: Galvez,
0: zero.
6: Santa Cruz,
0: também zero.
5: Zezinho Melo,
0: com amor, carinho e emoção na rede pública de comunicação muito alta, hein, Paulo?
2: A jogada até que saiu, né, na cavada que veio lá do Duval. E aí o Júlio antecipou ali, o Otto fez o corte, ela caiu pro Vini, né? O Vini, quando é 8, é 80. Ele acertou lá atrás, a bola ainda ia pegando na minha cabeça na volta.
0: Acertou, bateu lá no prédio da federação, ia batendo no cucuruco do Paulo Roberto. Mas aí vem a informação.
4: São Paulo Sub-20, Grêmio de Santo Antônio, o placar terminou 13-1, Copa do Brasil Sub-20.
0: Só tá dando goleada por aí. Oh, vou te dizer, Sub-20, já vai descendo ali, a equipe do Santa, a bola sobrou, ficou com camisa número 10 ali, que é Caio Bahia, jogou para a grande área, sobrou ali, o perigo vai marcar, é fogo! É fogo, é fogo, é fogo, é bateu, até que conseguiu. Foi o Bruninho.
2: Nunha.
0: 9. Camisa 9, William Ricardo. Que marcou embaixo fundo da rede para o Santa Cruz aos 23. 23, William Ricardo 9. Agora aqui no Tony Cantar.
6: Santa Cruz
0: 1. William Ricardo.
5: Galvez.
0: Tem 0, Paulo Roberto.
2: É uma jogada de na persistência no ataque do time do Santa Cruz. O William, Souza, Caio, a bola chegou ali no Souza, que deu um tapa para a bola chegar do lado onde estava o William. O zagueiro 3, Davi, dando condições. William bateu cruzado. A bola passou por baixo do braço do goleiro Caio, que nada pôde fazer. 9, o Santa Cruz sai na frente do placar. William, 0 para o Galvez, e o time do Imperador ensaiou uma reclamação de um possível impedimento do atacante da Capivara, mas estava legal, segue 1-0.
0: Aí, William, e houve falta aqui no campo defensivo do Santa Cruz, é o 10 Romarinho que vai fazer a cobrança, vai jogar na área, procure o gol de empate ainda neste primeiro tempo, tudo é alegria do lado do Santa, vai colocar a bola em movimento, goleiro Caio preocupado, vai lá, pé direito na bola, saiu, o goleiro bate no travessão, Alberto! Paulo Roberto?
2: É, a bola viajou, Zé. Romarinho, ela viajou, e aí o Caio, não sei o que, que ele quis fazer na jogada. E agora o Walter Clay, que é o preparador de goleiros do Santa Cruz, levanta do banco e paga geral pro seu goleiro, né? O Caio ficou olhando a bola descair, viajar, descair e pipocar na trave do gol, que ele defende, o gol do Santa Cruz. Quase o Imperador chega lá, segue 1-0, Santa.
0: Lá vai o Galvez, a bola sai pela linha de fundo, é só tiro de meta. Raimundo Fernandes, Galvez acordou, Fernandes.
3: Pois acordou porque o Santa, depois de perder algumas chances, jogadores chegam no bico da pequena área, ainda agora há pouco, tinha 3 jogadores sozinhos, o cidadão resolveu botar a bola para longe. Toca a bola do lado, pois só saiu o toque pro lado, o gol saiu. Os meninos são jovens, mas tem que entender que isso é um jogo coletivo. Tem que tocar para quem está mais próximo. Querer resolver sozinho, atrapalha. O Galvez poderia estar com um placar melhor, aliás, o Santa. No entanto, fez um gol agora há pouco e poderia ter tido um placar melhor. Já o Galvez, depois tomou o gol, tentou se arborar para o ataque, mas ainda sem muita objetividade, o placar é 1-0. Mas a meninada tem que ser muito mais coletiva do que individual, como estou sendo até aqui.
0: A mensagem chegando no nosso WhatsApp, Zezinho, manda um alô para o César Paz, César Filho, o Estrela e a minha esposa Tainá Souza, estamos ligados aqui no Aviário. Os amigos da Pelada do Aviário estão ligados na transmissão Show de Bola da Rede Pública de Comunicação. Um abraço para você, César. Agora é aquela água. Raimundo Fernandes.
3: Vê se o técnico da equipe do Galvez corrige um pouco da falta de objetividade da equipe do Galvez. E a equipe do Santa vê se aproveita melhor as chances criadas, ocupando os espaços que lhe são cedidos, abrindo a jogada pelos lados, criando um foco de ataque mais pelo miolo. E quando for pelos flancos, que tenha a abertura de um jogador do lado, toque próximo, abre espaço para tentar chegar com maior convicção. Porque chegar por chegar no jogo de futebol, a questão tem que ser aproveitamento. Você chega, criou, tem que fazer. Porque senão você acaba vendendo o técnico, toma um gol de contra-golpe, e aí depois fica reclamando de A, B ou C, que não foi avisado. Futebol de 11 contra 11 é coletivo, cada um ajudando o que está mais próximo para poder ter resultados. Como o Santa Cruz conseguiu 1-0, poderia ter feito antes do tempo esse 1-0, mas o Galvez agora resolveu ir para o jogo, quem sabe vai melhorar a partida.
0: E o goleiro Caio conversa ali, o Apis vai logo lá cobrar o tiro de meta, porque senão você já sabe.
2: Foi uma bronca do Walter aqui na hora da hidratação.
0: Pois é. Walter Senna botou para quebrar em cima do Caio. E sai jogando a equipe do Santa Cruz. Alberto, quando estiver atento aí, pode chamar, Alberto. Aí o seu microfone estiver ok. Já sai jogando esquerda, esquerda, domina, deixou intriga agora para Otávio. Otávio, Otto, já tocou, já trabalhou, ficou ali para o Caio, no Bahia, aí, mas a bola volta que... ali com o Galvez.
8: Não tem sinal aí o microfone.
0: Oi?
8: Oi, oi, oi. Tá bem hoje,
0: né? Já vai descendo ali o Santa, fica com o atacante William Ricardo, aparece bem ali o 5 Júnior. Volta pela lateral, arremesso manual que pertence à equipe do Santa Cruz pelo lado esquerdo. Oi? Arremesso manual cobrado, ficou com Otto para a esquerda, esquerda domina, já tocou. Trabalhou, pica ali para o 10, que é o Caio Bahia. Mas vem na recuperação, Júlio. Júlio já deixou para Romarinho. Espirra, a bola bate ali no jogador do Santa. Ela subiu e desceu, ficou ali na cabeça do jogador, que é Duval. A bola vai saindo pela lateral. Em arremesso manual que pertence a equipe do Santa Cruz, esquerda, já fez a cobrança. Ele já deixou entregando para o zagueiro, que é Duval. Duval domina, já trabalhou, já dominou. 29 minutos passado, jogo para Bruninho. Bruninho para Duval. Está jogando camisa 4 do Santa. Ultrapassa a divisória do gramado. Ele já jogou, já trabalhou. Está pelo grande circo, bem ali o Souza. Ultrapassa a divisória do gramado. Já jogou lá pelo lado direito. Ficou para Fernando. Fernando devolve. Fica para Souza, Souza dominou. Pé canhoto na bola para o Otto aqui pelo lado esquerdo. Invadiu, a bola bate no Barreto e vai ao fundo, Paulo.
2: Que jogada, hein? Que inversão de bola fez agora o Caio Bahia. Foi lá atrás, buscou, esticou aqui na ponta para o Souza, para o Otto, na velocidade contra o jogador do Galvez, o Barreto. Toque por último do Imperialista, bola no fundo, escanteio. E aí vai o Souza e vai o esquerda. Deve sair algo 1-0 Capivara.
0: É o Souza quem ajeita a bola para cobrar o escanteio pelo lado esquerdo. É mais um. Tem ali próximo a ele o esquerda. Mas tem ali alguém de olho, que é o Júlio. Ele tocou curtinho para o esquerdo, esquerda para o Souza. Vai jogar, cruzou no segundo pau, cabeça na bola pela linha de fundo, Paulo.
2: É quando sai, o zagueiro William fez isso aí, né? Agora, cobrança curtinha do Souza no esquerdo, esquerda no Souza. Ela viajou lá na segunda trave. O William poderia ter ajeitado, era a intenção, só que pegou mal na bola.
0: Já sai jogando ali, o Galvez quase, ele perde o lateral esquerdo ali. Lá vai ele por lá, pé canhoto na bola do Jefferson. Jogou para o campo defensivo do Santa, foi lá para a cabeçada, caiu o jogador do Galvez. A bola sobrou, ficou ali para Duval, Duval para Caio. Caio domina, pisa em cima da bola. Já jogou, já deixou, trabalhou, ficou para o William. O William já deixa aqui pela meia, campo defensivo da equipe do Santa, com Duval. Duval para a esquerda, esquerda domina, altura da divisória do gramado. Já jogou, ficou para Souza. Souza para Duval. Duval tocou, entregando agora para Souza. Livre de marcação, tá o William. Tá também o Fernando. Ele jogou pelo lado esquerdo para o Otto. Subiu, mas a bola passa por ele e vai saindo pela lateral. Arremesso manual que pertence à equipe do Galvez. 17 horas 32 minutos no Acre. Lá vai descendo o Galvez com o Bebê. Bebê cruzou. Chega o William. Toca na bola, a bola vai pela linha de fundo, é escanteio, Alberto.
2: O único jogo, Zé, que é jogado por mudos, é dominó. Porque o Duval tava livre ali, não tinha ninguém do Galvez do lado. E o Caio de frente. Ninguém falou nada, o Duval complicou, deu a bola no fundo.
0: Lá vai, a bola vai entrando, sai! O goleiro Caio, quase o Galvez empata. E aí, Alberto?
3: Jota, agora eu tô aqui, né? Mas esse goleiro Caio, rapaz, ele tá doido pra entregar, né? Ele na primeira ele se esticou todinho, na segunda fez um golpe de vista, ela bateu no travessão, agora ele fez uma defesa arrojada.
0: Já sai jogando. É o Santa Cruz domina. Ficou aqui com esquerda, caiu o Otto, lá vai o Barreto, lá vai o Galvez, escorregou o Barreto, o Otto vai contra ele. Falta do esquerdo e cartão amarelo para ele, Alberto.
3: Cartão amarelo é acertado, viu, Zé? Acertado porque o Barreto, ele saiu de um, saiu do outro na terceira. Quando ele tocou a bola, o esquerdo tinha dado o bote foi na canela ali do número 2. Barreto, falta e cartão amarelo para o 6 da equipe do Santa Cruz.
9: Não, o esquerdo do Santa não teve culpa, não. O Barreto estava no lugar errado. Ele não chutou para pegar.
3: Deu o bote errado, né?
0: É bola, é bola, é bola que pertence ao Galvez. E vai fazer a cobrança, é o 10, que é Romarinho. Vai jogar na área. Preocupação do Caio, encostado no poste esquerdo, ele tá nervoso, viu? Orientando a barreira do Santa Cruz. Lá vai ele, jogou, pé canhoto na bola ali do esquerda, bota a bola pela lateral. Arremesso manual que pertence à equipe do Galvez. Vai fazer a cobrança, é Barreto, lá pela ponta direita. Cobrou, deixou para Romarinho. Romarinho domina, vai o Otto contra ele, deixa para Barreto. Barreto para Romarinho, pela ponta, pé direita. Ela fica aqui com o William. O William jogou pelo comando, vem ali novamente o Galvez. Ela espirrou, ela sobrou, ficou com Souza. Souza domina, deixa para o Otto. Otto tocando ali pelo meio para o camisa número 10, que é Caio Bahia. Caio Bahia pelo comando do ataque. Vem o zagueiro. Voltou, picou, dominou, perdendo, cruzou. Vem o zagueiro, sobrou, vai marcar. Chega junto ali. O jogador do Galvez ia sair o segundo, Paulo.
2: Tinha um dois na mesma bola. O Vini e o William um pouco mais atrás. O Vini era para ter dominado, porque se domina, fatalmente marca o segundo gol do Santa Cruz no jogo. Mas afobou demais na conclusão. Aí a bola pegou no finalzinho do taco, sem giz, espirrou e o Cailon saiu e ficou com ela. 0 para o Galvez, 1 para o Santa Cruz.
0: 17 horas 37 minutos no Acre. Tempo e placar do jogo. Yeah! 36, primeiro tempo, no placar da Rede Pública de Comunicação. Tá lá.
6: Santa Cruz.
0: 1-0.
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0: Já vai descendo, Caio Bahia, dispara de pé canhoto, ela vai ao lado esquerdo do Cailon. Tiro de meta, Paulo.
2: Ele recebeu ali do Vini, o Caio Bahia, trouxe para a perna esquerda, por dentro, soltou a pancada, o goleirão ficou meio indeciso. Mas conferiu, ela passou à esquerda, linha de fundo, 1 para o Santa Cruz, 0 para o Galvez.
0: Já ia descendo o Galvez, ouvi falta, já fez a cobrança, Romarinho deixou para o Barreto, vai o Otto na marcação, ele já tocou, mas vem ali o Souza, vai saindo pela lateral, arremesso manual, o assistente fica esperando o Josué marcar, rapaz, ele tá, é verde ainda, né? Aí, aí foi escalado. Tem que ter uma paciência para ele. Mas o Josué é experiente, já marcou, a bola já vai rolando, a Rede Pública de Comunicação vai comandando. Houve aí um probleminha, hein, Alberto?
3: É, tá arriado ali o bebê, né? Número 9, também ali o jogo tá passando, não tá muito bem não, né? Com essa quintura aí, jogador do time do Galvez. É, tem que ver a numeração dele, acho que é o 8, né? O 8, que é o Diego.
10: Diego.
3: Que tá ali, agora ele sentou, ele não tá passando bem não, chamou lá o Mário, que tá como massagista, e o médico, né, tem médico aí, olha. O médico vai entrando juntamente com o Mário ali, no campo, né, o Diego não está bem, tá ali, sentiu tonturas, e o médico vai lá conversar com ele.
0: É, tá conversando com ele aí, o Arthur Josué fica olhando para ele. É, rapaz, a quintura tá demais, né, Fernando?
9: Aí vamos descontar a juventude, os erros ainda verde, né? Porque o Santa tem maior posse de bola, mas em compensação tem maiores erros de passe. Porque quando tá com a bola dominada, em vez de olhar quem tá do lado, ou então ter mais paciência, então se apressa. Agora há pouco o Paulo Alberto citou aí a questão do jogador do Santa. Se ele domina, tem um do lado dele, não precisava nem fazer muita coisa. Dominava, rolava pro lado, o gol tava pronto. Então, a meninada, às vezes, se apressa, querendo mostrar serviço de forma apressada, e acaba complicando suas equipes. Eu espero que o jogador do Santa, aliás, do Galvez, melhore, porque, na verdade, está muito quente. Se está quente aqui na cabine, imagina aí embaixo como é que não está o calor para essa moçada aí. Então, agora vai ter que, pela nova regra, ficar um pouco fora e o jogo reiniciar.
0: Está sendo retirado aí pelos maqueiros, o camisa número 8 é o Diego, vai conversar aí com o treinador, também com o médico, aí vamos ver, né, se ele vai voltar para o jogo da Copa do Brasil. Já estamos com 39.
2: Zé, oi. 17:41, 35 graus Celsius, aqui onde eu estou.
0: Você já imaginou, Paulo? E quem está aí correndo?
2: Pois é, né? Afoga, porque... Ah, meu amigo, temperatura... Hoje estava difícil, né? A umidade, né? E aí, você sabe que fica difícil você ficar fazendo toda essa movimentação. Muito embora, né? Tenha feito aí um trabalho de treinamento. Mas você sabe como é que é treinamento das nossas equipes aqui. Principalmente quando a coisa está do jeito que está com o Imperador.
3: Voltou o Diego, hein? Diego 8, o Imperador agora já está com 11 jogadores.
0: É aquilo que o presidente falou para você, Paulo Roberto, né? Pouco tempo de treinamento, pegou a garotada que estava em outra competição, completou com que já estavam no time, né? E aí veio para o jogo, como ainda tem outro jogo, que é o Sub-17, né?
9: Mas agora deram em emprestar jogadores de uma equipe reforçando outra, e aí nem entrando lá, nem entrando cá. E depois, não sei que invenção foi essa, de uma equipe dividir os atletas em 3, 4 equipes. Depois não tem tempo para treinar. Não tem o que reclamar.
0: Lá vai o esquerdo, invadiu a bola, vem ali para o Elio. Ele já passou, apareceu, o zagueiro, é falta, Paulo Roberto.
2: Ali, falta do Souza. próxima do jogador Diego, lá pela intermediária. Aliás, o número 11, Gustavo, né? Sumidão no jogo, esse 11 do time do Galvez. E oficialmente, Zé, quem passar aqui desse confronto vai jogar somente no dia 7 de outubro, lá em Manaus. Porque pela configuração da tabela, diz que é vencedor do jogo 1 com vencedor do jogo 4, a segunda fase. Então, espera que o jogo é contra o Amazonas, deve ser fora daqui no dia 7.
0: É, isso aí, né?
3: Esse Amazonas, que empatou com o Monte Roraima em 0-0 e foram para os pênaltis, aí o Monte Roraima acertou uma penalidade só, e o Amazonas acertou 4.
0: É isso aí. 17 horas, olha lá, o Galvez, ela vai para fora, Alberto.
3: Romarinho tentou ali o gol de placa, ele tentou por cobertura, porque o Caio estava fora da sua meta ali, da pequena área, e aí o Romarinho tentou por cobertura, pegou mal na bola, jogou para a linha de fundo, perdeu um bom momento. Já tem jogador do Imperador no aquecimento.
9: Esse Caio pode ser jogador de salão, o goleiro linha, porque aí gosta de estar fora da área. Você vai ficar tomando um gol de longe.
0: Olha lá se ele não vender nesse jogo.
3: Viu? Fernandes, e Zezinho, é da sua época lá da juventude, saudoso José Augusto, né?
9: Ah, exatamente, é. Perfeito.
0: Olha lá o Santa Cruz aqui com esquerda domina. Já chegou o Otto por baixo, vem um Barreto. E se esforça ali o esquerda, se chocou, ficou com Souza. Souza tocou, picou para o Bahia. Tem um jogador do Galvez caído na dividida aqui com esquerda. E ele
2: é o Romarinho.
0: É o Romarinho, né?
2: Romarinho, mas ele foi um acidente de trabalho. Né? O esquerda, pelo contrário, tentou evitar o contato com ele, porque o Romarinho veio por baixo, né? E aí o esquerda tentou sair para que evitasse o contato, mas houve o contato, Romarinho está no chão, nesta altura também deve estar aproveitando para tomar um fôlego.
0: 43, Fernandes.
9: Se o saudoso João Nascimento fosse vivo, diria que o jogador está tudo com dente mole. Só vive e cai, tudo, qualquer coisa, vamos para o chão.
0: E os maqueiros já estão ali, ó. E os jogadores do Santa tomando aquela água, meu amigo. Porque, como o Paulo falou, aí tá daquele jeito, viu? Esperar. Tá, se recupera ali o esquerdo. O médico conversa com ele. Vai ter que sair. Né? Olha pro lado.
2: Um minuto aí fora, o Romarinho. Vai ficar.
0: É. E o médico conversa com ele aí, Paulo.
2: É, conversando. Onde é que você está? O que é que você está vendo? Tá bem, tô. Que dia é hoje? Tá, então tá bem.
0: Então tá bem.
9: Esse é o exame, Paulo Roberto?
2: É o protocolo, né? Primeira coisa que você pergunta é onde você está.
3: Qual o seu lugar?
2: Eu tô em tal lugar, então pronto.
0: Pois é.
2: Eu tô em tal canto. Então sai. O Romarinho voltou.
0: Já voltou. Não,
2: protocolo, não, um minuto.
9: Esqueceram.
3: E do lado do quarto árbitro.
0: A bola foi jogada, cabeça na bola do Otto, ali na marca penal, ela vai ao fundo, Paulo.
2: 3 minutos, cabeçada ali livre de marcação, dentro da área, o Otto, né? Só que a bola foi longe do gol do Cailon. Volta o time do Galvez, vence o Santa Cruz, vence por 1-0.
0: 17 horas 46. Aí o Otto invadiu, passou, já perdeu. Ela voltou, fica dominada ali com Caio Bahia. Dominou Caio Bahia, jogou pelo meio. Vem o zagueiro Jefferson e faz o corte. 17 horas 46 minutos do Acre. Tempo e placar do jogo.

0: Copa do Brasil, lá vai o esquerda, invadiu, chega junto o jogador do Galvez, bota o fundo e a escanteio, Paulo.
1: É, o esquerda ele dominou, já fez a finta por dentro, já deixou o Barreto para trás, só que o Davi vinha muito ligado na recuperação, tocou na bola, ela escorreu e foi pro fundo. Agora Fernandinho em esquerda, vamos para a cobrança de escanteio. 0 para o Galvez, 1 para o Santa Cruz.
0: 1 para o Santa Cruz, William Ricardo. Nenhum 1 para o Galvez. É o esquerda que vai fazer a cobrança do escanteio. Pé canhoto jogou embaixo, ela apalhou, tocou para fora, Paulo Roberto.
1: A cobrança veio por baixo, né? O Otto passou por ela na primeira trave. Na marca penal, o capitão Duval livre de marcação. Pé esquerdo, ela veio aqui pererecando. Pererecando, linha de fundo, lado direito do Kylon, sem perigo. Segue 1-0, capivara em cima do Gavião.
0: Já sai jogando, jogando o Santa, ficando com Duval. Duval já domina, já deixou, já tocou, deixou bem para Bruninho. Bruninho ali pelo meio, já joga, deixando bem ali para o Caio Bahia, devolveu para Duval. Duval para o Otto. Otto domina, domina bem o Otto, ele já deixou, já trabalhou, já sai jogando ali com Bruninho. Bruninho para o 7, Fernandinho, Fernandinho jogou para o Vini, tentou dominar, não consegue, a bola vai voltar, fica com Bahia, Bahia dominou, já deixou pelo meio para o Souza, Souza para o Otto, à frente do Barreto, invadiu, chutou, pé direito na bola, vai pela linha de fundo, é tiro de meta, Paulo.
1: É, o Otto quis desbravar, né, poderia ter feito a jogada ali com esquerda, tinha até o próprio... O William por aqui, fim de primeiro tempo. Ô, Davi, chega aqui, por favor. O Davi não quer falar? Ô, Kylo, vem aqui, por favor, chega aqui. Bom goleiro do time do Imperador. A luta dentro da proposta de vocês, saem perdendo, mas o Galvez já demonstrou que tem forças para ir buscar esse resultado, Kylo.
2: Sim, não foi o resultado esperado no primeiro tempo, mas vamos lá no vestiário e procurar melhorar para seguir reverter o placar no segundo.
1: O que faltou nesse primeiro tempo, no teu ponto de vista, vendo o jogo aqui de trás?

0: E ali eu tive chance, né, de matar o jogo. Mas infelizmente eu não aproveitei. Mas agora é continuar trabalhando ali, né? E buscar o segundo gol aí, que é importante.
1: Uma prova que é Galvez e Santa Cruz, né?
0: É só o clássico, né? Isso aí, né? Agora é escutar o que o professor vai falar em segundo tempo pra gente sair daqui com a vitória, se Deus quiser.
1: Obrigado, Vini. Parou aqui, atendeu a equipe, como ele falou, né? Pode ficar aí uma semana sem fazer qualquer movimentação. Falou, tem Galvez e Santa Cruz, meu amigo. Os caras vão buscar força lá no fundo, tanto de um lado quanto do outro. É jogo, temperatura lá em cima. E não é diferente da Copa do Brasil. O entre as duas equipes foi pelo o campeonato sub-20, as semifinais. O Galvez ganhou um jogo, Santa Cruz ganhou um jogo, o primeiro, 3-1, definiu. E no segundo confronto, deu Galvez e venceu por 1-0. Daqui de baixo, acionando a nossa central e daqui a pouco o R. Fernandes.
2: É, enquanto não vem, o nosso diretor mandou aqui uma foto, né, dentro do carro, já quase noite, estamos aí às 17h51 minutos, 39 graus, mandou aqui para nós. O negócio não está fácil, está quente. Vai lá, central!
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7: Agora no Acre são 18 horas. Bom iniciozinho de noite para você que está aí do outro lado curtindo a programação da Rádio Difusora FM 104,1. E você também está ouvindo a gente pela Rádio Aldeia FM. Um grande abraço para você. Daqui a pouquinho tem o segundo tempo da Copa do Brasil Sub-20, Galvez e Santa Cruz. Por enquanto, o Santa Cruz vai vencendo o Galvez por 1-0. Já tem o segundo tempo. E eu vou trazendo para você também os jogos da Copa do Brasil Sub-20, os jogos que já aconteceram. O Ferroviária venceu o Sport de Patos por 1-0. Operário do Paraná venceu, ou melhor, empatou com a Chapecoense em 2-2. O Santos empatou com o Cuiabá. E o São Paulo, por enquanto, esse jogo aqui foi a goleada dessa rodada da Copa do Brasil Sub-20, minha gente. O São Paulo venceu o Grêmio de Santo Antônio por 13-1. Goleada, né? E daqui a pouquinho vai ter outro jogo também, que daqui a pouquinho eu vou estar falando para você, tá bom? Agora eu vou trazer os resultados aqui dos jogos, ou melhor, dos jogos que irão acontecer ainda pela Copa Libertadores. Lembrando que hoje tem um time brasileiro em campo, às 19h30, tem Independente Del Valle e Flamengo. E você não pode perder, você que é flamenguista, já coloca esse, já marca aí esse jogo na sua agenda a partir das 19h30, horário do Acre, Independente Del Valle e Flamengo. E do Brasileirão Série B também tem jogos em andamento. Daqui a pouquinho, às 17, ou melhor, esse jogo aqui ainda não começou, está atrasado, né? São Paulo e Londrina. E em campo, nesse exato momento, 31 minutos do primeiro tempo, Vila Nova e Goiás, o placar está 0-0. Às 19h30, horário do Acre, vai ter Sport e Ponte Preta. Agora eu vou tocar a bola para o meu querido amigo Raimundo Fernandes com os seus comentários sobre o primeiro tempo. Com você, Raimundo Fernandes.
8: Obrigado, minha amiga Darlene Cardoso. Obrigado por estar conosco nessa grande caminhada esportiva. Um abraço também, meu amigo Osiel Moreira, o rei da base, que ele é o pai da assistente aí, Anne Moreira, que está estreando hoje dentro dos novos árbitros, nova proposta da Federação e da Confederação Brasileira de Futebol para novos árbitros e assistentes o quadro nacional de arbitragem.

0: Goiás. O time do Galvez está em campo com o Cairo, Vinícius, o Davi, Jefferson, LU, o Júlio, que pegou o cartão amarelo, Diego, e Romarinho, o Paulo, o Bruno, aliás, o próprio Bebê, Bruno Bebê, o Bebê grande, e Gustavo, o Santo de Caio, Vini, William, Duval, esquerda, que pegou o cartão amarelo, o Bruno Souza, o Caio, o Bahia, o Fernando, o William, Ricardo e Otton. O placar poderia ter sido um pouco maior para o Santa se os jogadores do Santa tivessem aproveitado as chances criadas, as jogadas criadas no primeiro tempo. Mas a juventude é assim, você tem que dar um desconto. Estão começando a carreira, às vezes aquele ímpeto de acertar, você obriga a errar, mas é preciso eles terem um pouco de paciência, entender que tem que tocar a bola para quem está próximo. Melhor condição de finalizar com veemência, porque o resultado acaba sendo para toda a equipe. O time do Galvez, depois que tomou o gol, tentou reagir, no entanto, sem muita objetividade, a não ser algumas falhas, não diria falha, mas falta de cuidado do goleiro Caio, que em pouco adiantado, a bola quase que foi pro gol, bateu na travessão, e depois ele fica um pouco adiantado. Na hora que algum jogador do meio campo do Galvez acertar um balaço ali da intermediária, ele acaba tomando gol porque ele está muito à vontade dentro da meta do time do Galvez. O gol do Santa Cruz aconteceu exatamente aos 23 do primeiro tempo, numa bela jogada pelo meio, a bola sobrou para William Ricardo, que marcou o único tempo do jogo até aqui. Placar, repito, poderia ter tido maior o maior volume de gols, portanto, houve uma certa ineficiência do ataque do Santos e o Galvez pouco criou. Devemos lembrar que o público aqui é muito bom, e já que eu falei na assistente Ânio Moreira, o outro jovem árbitro é o Haroldo Santos, que estão aí ajudando na arbitragem do professor Josué França, o árbitro que tem apitado alguns jogos.
1: Fernandes.
0: Começar o segundo tempo, pois não, Paulo?
1: Fernandes, Diogo Santos. Haroldo Santos era um jogador do Sport Clube Macapá.
0: Ah, é o Diogo, é? Eu não tô errado.
1: É, Diogo Santos.
0: Entrou aí o. Mexeu aí o. Quem foi, Zé, que saiu? Saiu alguém aí. Saiu o Jefferson.
1: É, o Jefferson que, inclusive, estava no final do primeiro tempo ali. A bola vai rolar. Vamos ver quem entrou aí no time do Galvez.
2: O 16, Paulo.
1: Eduardo.
2: 16 do Galvez. É o Diogo, né?
1: É do 16?
2: Ah.
1: Diogo. Diogo. Vai jogar lá na defesa, né? É a modificação que faz aí o Chumbinho, porque o Jefferson deixou o jogo, o primeiro tempo, sentindo. Aliás, ele sentiu na metade do jogo, né?
2: É isso aí. Retiro de meta para o Galvez. Foi cabeça na bola. A bola vai sobrar, vai ficar. Fica dominada. A bola foi tocada. A bola vai saindo pela lateral. E o camisa número 2, o Barreto, vem jogar aqui pelo lado esquerdo, Paulo Roberto. Modificação tática no Galvez. A bola foi jogada pelo Barreto. A bola vai. Vem o zagueiro de qualquer maneira. O William bota pela lateral.
1: Ele bota o Elio para jogar do lado de cá. E pelo que eu estou observando aqui, ele está formando uma linha de três ali. Adianta os laterais para ala, inverte Barreto aqui para o lado esquerdo, Elio para o lado direito.
2: Já vai descendo ali o camisa 11, Otto. Apareceu o Júlio. Júlio sai jogando, jogando bem ali para o Galvez. Tocou pelo lado esquerdo, procurava o Barreto. A bola vai saindo pela lateral. É o remesso manual para o Santa fazer a cobrança. Já vai fazer a cobrança, Vini. Olha para um lado, olha para o outro. Vai fazer o manuseio, jogou. Procurava o atacante, vai descendo, camisa 9, o William Ricardo tocou. Mas vem na recuperação, Diogo. A bola sobrou com o Otto. Otto domina para o Souza, jogou na grande área. Despacha de qualquer maneira ali o Elio. Coloca a bola pela lateral. É o remesso manual que pertence à capivara. Já vai fazer a cobrança pelo lado direito, Evinho. Já cobrou para o atacante. Sai jogando ali o William. O William para a Otto, invadiu, cruzou. Aparece bem ali o Diego e faz o corte. Volta a equipe do Santa Cruz, lá pelo lado esquerdo, lá vai a esquerda. Esquerda domina, domina bem, jogou recuado, já deixa a bola. Trabalhando bem pelo campo defensivo. Ali com o jogador que é o Duval. Deixa para Bruninho, já trabalha. Dominou pelo campo defensivo do Galvez, já deixou, já dominou. Ficou ali para o camisa 10, ali que é Caio Bahia. Tocou pelo meio, lá vai ele. Lançou a bandeira, está no alto, Alberto.
3: Impedimentos, é impedimento. Pena que o esquerda estava adiantado ali nessa jogada, porque o Fernandinho tocou no Caio, o Caio tocou no esquerda, ele estava na frente e o Diogo levantou aqui o seu bastão e o árbitro confirmou.
2: Já ia descendo o Galvez e é falta, Paulo Roberto.
1: A falta do esquerda ali, em cima do Bebê. Lá o William, zagueiro de área também, estava na marcação. E aí a bola caiu lá na direita. Como não caiu para ninguém do Imperador, o Josué França foi lá e apitou. É falta favorável, Galvez. Mais uma vez, Romarinho, que é o homem das bolas paradas, deixou agora. Deixou para a cobrança do Meia Paulo. Segue 1-0, vencendo Santa Cruz.
2: É falta, é falta, é falta, é falta para o Galvez. A bola vai ser jogada na área. Preocupação da zaga do Santa. Olha lá, preocupação. Pé direito na bola, suspendeu. Sai o goleiro Caio, segura firme, Paulo.
1: A bola do Gustavo na cobrança da falta, ela descreveu o arco.
2: Lá vai!

0: zagueiro veio, ele tentou passar, abriu muito, pé direito na bola do Fernandinho, pra fora, perde grande oportunidade, o Santo Alberto.
1: Que lançamento do goleiro Caio, zagueirão furou. Fernandinho tirou do goleiro, poderia ter batido direto, mas foi com excesso de preciosismo. O número 5, exatamente o Júlio, ficou na frente dele, para lá. E o Fernandinho, quando bateu pro gol, bateu rasteiro no canto esquerdo e ela foi para fora, perdendo o gol. Ele, o Júlio e a trave.
0: Perdeu grande oportunidade e a torcida fez um. Não acredito que você perdeu esse gol. 18 horas, 10 minutos no Acre, lá vai o Santa, cruzou, sai o goleiro Cailon aberto.
1: Não deu sobra, né? Foi lá em cima o Cailon no cruzamento que veio da esquerda do Caio Bahia e ficou fácil ali pro Cailon fazer a defesa. 1-0 Santa.
0: 18 horas, 10 minutos, 52 segundos no Acre. Tempo e placar do jogo. Cinco minutos passados, segundo tempo, no placar da Rede Pública de Comunicação. Tá lá.
2: Santa Cruz.
0: Tem um, Ilha Ricardo.
3: Galvez.
0: Tem zero.
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0: Já sai jogando o Caio Carioca, que eu digo Bahia, choca para o meio, vem a zague, corta. A bola voltou, ficou com o Caio, goleiro do Santa, já deixa a bola. Deixou ali para o meio, campista Bruninho, tem um jogador... do Galvez caído aí, Paulo.
5: É, Zé, tá caído aqui e tudo indica que é o comandante Bebê. Tá caído ali na intermediária, depois de uma disputa de bola na saída da bola do time do Santa Cruz. Tá caído ali com a mão ele mesmo, da 9. E aí o técnico Ariano Santos, já tem gente no trabalho de aquecimento, mas são câimbras, é câimbra. Deu pra ver câimbras ali para o atacante, agora vai ter que sair. O da 9 Bebê.
0: É, tá sentindo uma câimbra na perna esquerda. Tá saindo o 9 aí, Bebê. Agora bota a mão na coxa direita. É, meu amigo. Fernandes. Correram muito.
6: É, e o calor juntando mais um pouco de preparo, na verdade, é complicado, né? Porque aí o jogador fica sentindo na hora que ele força, às vezes já tá a... contusão bem próxima ali, isso realmente ali, se é câimbra, ela fica ali aglomerada perto do tornozelo, já chegando na famosa batata da perna.
0: Já sai jogando a equipe do Santa com Souza. Souza para o lateral esquerdo, esquerda para o Souza. O Souza para o Otto, tenta dominar bem ali de qualquer maneira. O jogador Diego bota a bola pela lateral. Arremesso manual. Tem pressa ali o William. Ele já fez a cobrança, já jogou, já deixou para a Souza. Lá vai o camisa 8 do Santa. Já tocou, já deixou. Ele trabalha para Duval. Duval jogou, vai marcar. A bola passa por ele. Fica com o goleiro Caio Alberto.
1: O Otto, né? Glorioso Otto, Zé, que agora poderia ter feito o segundo, mas ele, a bola foi mais rápida que ele. O goleiro Caio segurou ali, o Otto perdeu a passada e perdeu também o segundo gol.
0: Já sai jogando, lá vai descendo o Otto. Otto já jogou, já trabalhou, deixou ali para o Fernandinho. O Otto já parava e marcava. Bola para o Galvez, Alberto.
1: O Otto, né? Ele perdeu, ele demorou. Quando ele tocou a bola, ele tocou na perna do jogador do Galvez. Ele chutou a perna do jogador do Galvez, por isso o Otto marcou a falta.
0: Já sai jogando, vai ali o camisa 11 ali que é Gustavo. Gustavo já deixou, já trabalhou, fica ali para o Diogo. Diogo virou lá pelo lado direito, ali para o Barreto, já tá pelo lado direito o Barreto. O arremesso manual ele já cobra, ele já deixa a bola ali para o jogador que é O Davi tocou pelo meio. A bola vai voltar.
5: Pois é.
0: Santa. Oi!
5: A informação é a seguinte. Esta é a 16ª edição da Copa do Brasil Sub-20. O Acre começou a jogar essa competição, segundo a pesquisa, em 2022. E até lá, se a pesquisa não for furada, o Acre nunca avançou de fase, já que anteriormente só quem jogava a competição eram times da Série A.
0: É isso aí. E agora sai um para a próxima fase. Vai jogar com o Amazonas, né?
5: É aqui no Norte. Foi o único caso que casou, foi aqui, viu? Porque Rondônia jogou com o Amazonas, com Roraima e por aí afora.
0: É, bateu aqui, ainda teve gente que não achou bom.
6: Ô, Jota.
0: Oi.
6: E o técnico do Genos, que jogou lá com o Amazonas, né? Não, com o Amazonas, com o time lá com o São Raimundo, perdeu de 7-2. Quem é o técnico é o Mirandinha, aquele Mirandinha, o antigo que jogou no Palmeiras.
0: Tá certo. Já ia descendo o Galvez, aparece para fazer o corte. Aqui o Fernandinho bota a bola pela lateral. Arremesso manual, já fez a cobrança, Elio jogou pelo meio, ela voltou, fica dominada com Bahia, recebe a falta, Paulo.
5: É, falta do número 16 ali, o Diego, em cima do Caio, e o Bebê voltou a cair, e agora vai sair. Não dá mais, câimbras, isso tudo indica, né, como foi a preparação do Galvez, né, que o Bebê tava outro dia jogando aí o campeonato da segunda divisão com a camisa do Nauas.
6: O Paulo, oi. Ele vai entrar o 19.
5: O 19, anota aí, é o Bugrão. Bugrão.
0: Coisa vai grande.
5: Bugrão. É, Bugrão. Coisa grande.
0: É isso aí. Vamos ver se ele vai. Bugrão. Vai fazer alguma coisa.
6: Faz tanto tempo que foi decidido que esse jogo seria tal dia X. E o Galvez não quis, não se preparou para tal?
0: É, porque tinha alguns jogadores aí emprestados também. Já vai descendo a equipe do Santa, trabalhando pela sua intermediária, vai ficar aqui com o Willian domina bem o Willian, pisa em cima da bola, ele joga recuado, deixou ali para o goleiro Caio curtinho, já deixou, já trabalhou para Bruninho trabalha pela sua intermediária, olha para um lado, olha para o outro, ele já jogou, deixou ali para Duval, trabalha pela sua intermediária, 1-0 para o Santa, é a Copa do Brasil, é a rede pública de comunicação, a difusora 104.5, Aldeia FM 96.9, já sai jogando, já dominou, já tocou a bola, lá falhou, sobrou, escorregou, Bahia, lá sobra, voltou para o Otto, já havia falta, falta do atacante Willian em cima do camisa 8, Diego Alberto.
6: Exatamente, o Willian deu o bote errado e pegou o Diego. Falta e o árbitro acertadamente marcou. Paulo, é Bugão, viu? Não tem o R não, é Bugão.
5: Bugão, é. É Bugre Grande.
0: É, Bugão. Ô, Bugão, vamos ver se ele faz alguma coisa. Camisa número 19, a bola já vai saindo, arremesso manual que pertence à equipe do Santa Cruz, já estamos com 13 minutos passados, etapa final, 1-0 para o Santa, a bola passou, ficou dominada com Bahia, lá vai ele, cruzou, voltou, passou, tocou, voltou, fica para a esquerda, chuta! A bola bate no seu companheiro, voltou, lá vai o Paulo, jogou cruzado, cabeça na bola, tocou, saiu o goleiro, espantou, Paulo!

0: Romero, Santa Cruz, Otto, Otto é 11, a camisa dele, uma blitz total ali na grande área do Galvez, um bate, rebate, a bola vai, a bola fica, Otto veio e tocou, num bolo de jogadores, ela foi para o fundo da rede, aos 14 do segundo tempo, agora aqui no Tony canta
1: Santa Cruz
0: tem 2
2: Galvez
0: 0 Alberto.
3: Para resumir, Zezinho, esse ataque do Santa Cruz que foi uma blitz tremenda na defesa do Galvez, primeiro foi com Bahia, depois o Vini pegou a sobra, fez o cruzamento, ficou um bate-rebate dentro da área, até o Otto chegar e mandar para o fundo da rede, ampliando o placar, aqui no Florestão, no Tonicão, agora tá Santa Cruz, tem 2-0 para o Galvez.
0: E Otto

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1: Raimundo Fernandes.
2: É, o Santos abusou de perder chance, né? Tá, eu tava pensando que ia tomar o gol de empate, porque não tomou, porque realmente o Galvez tá tipo nocauteado, abatido, sem nenhum tipo de condição de reagir. Mas o Santos perde muitas oportunidades. Criou bastante, mas agora, por exemplo, a bola tocou em 5 jogadores para poder entrar. Quase que não entra. 2-0 para cá. Merecido, porque o Santos tem sido o time que mais criou, mais errou também.
1: Cartão. Olha aí, tem cartão.
3: Chumbinho tomou cartão amarelo, técnico do Santa, do Galvez.
1: Já sai jogando ali o Otto. Com ele vem o jogador do Galvez, já tocou pelo meio. A bola vai sobrar, lá vai descendo o Galvez. Passou ali o Paulo, mas já perdeu. Vem aí o contra-ataque da equipe do Santa, mas vem Barreto. Barreto jogou, mas ela vai saindo pela lateral. A Ana Cláudia disse que está ligada na nossa transmissão. Obrigado pela sua sintonia. É gente que curte a gente. A Yolanda Portela, lá do Maranhão, também diz: Zezinho, estou ligada na Rádio Net Difusora 104.5. Obrigado pela sintonia. A bola já vai descendo para o time do Santa Cruz, mas ela volta. E tá ali com o Davi. Já vai descendo o Galvez. A bola foi tocada ali pelo meio. Procura ver o Diego. A bola voltou, ficou com o Souza. Vai descendo para o Santa. Invadiu. Ele passou, pode tocar, tocou. Tá impedido, Alberto.
3: Fernandinho, Zé, poderia ter atrasado a passada. O Souza ganhou a jogada. Quando tocou no Fernandinho, o bastão ali do Diogo Santos subiu e o árbitro Josué França marcou.
1: É isso aí. É gente que também tá com a gente, motorista. Obrigado pela carona, corrido parado, tá todo mundo ligado. Aí já vai descendo ali o Galvez. Não deixa a bola sair o Paulo, mas perdeu. Vem de carrinho o garoto do Galvez e bota pela lateral. Parece que o Santa Cruz vai mexer. O treinador está conversando com dois atletas aí. Vamos
3: Marquinhos,
1: ver.
3: Marquinhos, 17. Samuel Araújo, com a 18.
1: É.
3: Esse Samuel aí, Zé, foi que marcou um dos gols do Galvez contra o Andirá lá na Arena. Quando o Nauas, melhor dizendo, venceu por 3-2.
1: Tá certo. Vamos ver. Samuel. Aí o camisa 18 e o Marquinhos é o 17. Já sai jogando o Galvez, lá vai ali com o Diogo, toca mal na bola, ela fica ali com o Duval. Duval para a Bahia, Bahia jogou para o Otto, muito forte, ela sai pela lateral. É o remesso manual e pertence à equipe. Vai sair o 7 e entra o 18. O Samuel Alberto.
3: Saiu o número 7, Fernandinho, que estava com o campo aberto agora. Se o Bahia vira o jogo, o Fernandinho ia na cara. Como jogou pro Otto, a bola saiu. Então sai o Fernandinho, entra o Samuel e sai. Vamos ver quem vai sair. Mandou esperar. Agora sai o 10, entra o 17, Marquinhos. O 10, que é o Bahia.
1: Bahia. Entra. E
3: Fernandinho.
1: Marquinhos.
4: Rapaz, eu acho que eu tô vendo outro jogo.
3: Zé, os dois estavam bem no ataque, né?
4: Meu amigo. Ô Fernandes.
2: Oi.
4: Vê lá o que que tu vai falar do 18 aí, viu? Presta atenção.
2: Excelente jogador.
4: Então estou pronto. Tá aí pra cima.
1: Certo. Duas alterações. Saiu Caio Bahia, entrou Marquinho 17. Saiu Fernandinho, entrou Samuel, camisa 18. Lá vai o Santa, bola sobrou, pé direito, fraco, Alberto.
3: Samuel pegou a sobra e queria dar um voleio ali daqueles alá Bebeto.

0: né? Mas pegou mal na bola, pegou embaixo, ela só subiu e ficou fácil para o goleiro Kailon fazer a defesa. Lá vai o Santa.
1: Vai novamente o Santa, vai sair mais um, saiu o goleiro, tocou Samuel de Cavani. É fogo! É fogo! A bola foi tocada para ele. Ele tava de costa para o gol e calcanhar na bola. Ela foi para o fundo da rede aos 21. 21 minutos passados. Agora aqui no Tonicão
2: Santa Cruz.
1: Tem três.
3: Galvez.
1: Tem zero, Alberto.
0: A boa jogada do William Ricardo lá pela esquerda. Ele entrou e não foi Fominha, fez o cruzamento. O garoto Samuel estava de costa pro gol e de letra. Ele bateu de calcanhar e ela entrou no fundo da rede, vencendo o goleiro Kailon. Agora no placar tá lá Santa Cruz. Tem três, tem zero, o imperador.
1: Raimundo,
2: Eu não falei. Falei, Paulo Alberto. Falei que era craque, se ele jogador. Tu viu aí? Espetáculo.
4: nem tanto.
2: O Santa vai merecer o.

0: Egoísmo total do Souza, porque se serve ali, poderia ter sido o segundo do Samuel e o quarto. Não era o Samuel, era o William que estava ali na jogada, livre, livre na marca do pênalti. O Souza pegou e tocou para o gol sem ângulos. Tinha muita gente na frente dele e o William estava livre, livre de marcação, ele não tocou. Quando o Souza chutou para o gol, ela desviou um piquinho da zaga ali e foi para a linha de fundo, a escanteio.
1: Saiu o
0: Sai.
1: Barreto. Sai o Capitão Barreto. Entra o Alisson, que foi campeão estadual com Independência, também jogando de lateral. Era Caleb e Alisson.
2: Isso. Entra o 18 e sai o 10.
1: Pena e sai o Romarinho. Entra, sai o Romarinho 10 e entra o Pena. Essas modificações do Chumbinho, que agora a gente vai remendar, né? E já foi.
2: Aí ele tava com muita raiva aqui do lado de fora, viu? Aí muito pé nós. Lá vai o Santa! Estava impedido, Alberto!
0: É, o Duval nessa aí, Zé, tinha que sair da bola, né? Tinha que sair do meio, porque o Souza caprichou e não deu para ele, não. Nessa vez ele bateu pro gol, só que o Duval estava no meio do caminho, no impedimento, e cabeceou. Quando a bola saiu, agora tentou salvar aqui o número 7, que é exatamente o Paulo, mas não deu. A bola é a favor do Santa Cruz.
2: Vai entrar o 15 no Santa, viu?
0: 15 no Santos é exatamente o João Pedro.
2: Vamos ver quem vai sair. Já sai jogando. O Santa Cruz ficando aqui com o Vini. Vini já domina, já trabalhou para o Souza, para o Vini. Vini já deixa para o William. 3-0 para o Santa Cruz. Copa do Brasil, aqui no Tonicão. 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Subiu cabeça na bola aqui do. Oi!
1: Oficialmente hoje a direção do Santa Cruz, a presidência do clube que tem o Léo Rastos à frente, oficializou e anunciou o retorno do Sandro Rezende, que também é conhecido por Sandro Graúcho. O Sandro foi o homem que conduziu Santa Cruz à conquista do campeonato estadual da temporada deste ano. O Sandro deve chegar à capital acreana no início de dezembro, já para começar a trabalhar a equipe visando a próxima temporada, que o Santa Cruz terá as Copas do Brasil Verde, além do Campeonato Brasileiro da Série D, para disputar aí o Campeonato Estadual.
2: É, isso aí é informação do Paulo
0: Voltou.
2: Roberto. E saiu esquerda, entrou o João Pedro, hein?
0: Exatamente, saiu esquerda com a 6, entrou o João Pedro com a 15 no Santa Cruz. Quando agora o Otto, hein, ele estava no chão, jogador do Galvez, pisou literalmente no joelho dele.
2: Já sai jogando o Santa. Invadiu, esquentou. A bola foi jogada, mas vai lá pela linha de fundo. Raimundo Fernandes. 26 minutos, 3-0, Santa!
3: O jogo decidido pelo vencedor, não sabemos se pelo placar o maior, porque a equipe do Galvez não tem mais reação alguma. O técnico Chumbinho faz o que pode, tenta consertar, como o Paulo Roberto faz. Tenta remendar, e remendo velho em roupa nova não dá certo. Então, tem que ter o Santa Cruz mais calmo se quiser fazer mais gols, porque o Santa Cruz, aliás, o Galvez está totalmente abatido, só aguentando, esperando o tempo passar.
2: E o Joaquim tá dizendo: estou ligado na transmissão lá em Manaus. O Luiz também quer Rio Branquinho, lá da Líder Seguro, diz também: estou curtindo a transmissão da Rede Pública de Comunicação. Obrigado pela sintonia, vocês. Já sai jogando a equipe do Galvez, procurando sair, não consegue, perdendo de 3-0. A bola foi tocada aqui pelo lado esquerdo, procurou o Pena. Pena jogou recuado aí pelo Diego, recebeu um calço, a bola vai saindo pela lateral. Arremesso manual para o Pena fazer a cobrança. Ele já cobrou, já jogou, procurava Gustavo, ela vai saindo novamente em novo arremesso manual que pertence à equipe do Galvez, que vai perdendo 3-0, corre.

atrás do prejuízo, vai colocar a bola em movimento, é pena, ele já jogou, deixou ali pelo comando do ataque, procurou meia do Zelinho, mas vem ali Otto, coloca pela lateral, é novo arremesso manual que pertence ao Galvez, já vai fazer a cobrança, por ali pelo lado esquerdo ali é o pena, vai colocar a bola em movimento, já cobrou, já deixou ali pelo meio, procurava ali, era Diego, novamente arremesso manual, Galvez vai chegando e a alteração, saiu

0: foi sobre a bola, acima da bola, e atingiu ali o jogador do time do Santa Cruz na saída da jogada ali, que estava por ali, era o número 5, o Bruninho, né? O goleiro Caio rasgou as chuteiras e vai ter que trocar, né? E ele não caiu, se ele cai, o Josué vem aqui, ele diz, olha, minha chuteira rasgou. A chuteira está aqui atrás, as chuteiras estão aqui atrás.
1: É isso aí, já vai descendo o João Pedro. João Pedro jogou para Corapa ali, o zagueiro do Val tentou devolver. Falta, Paulo Roberto.
0: É falta do Durval cometida lá em cima do número 17, o 13, que está por lá, que é o Alisson, né? Lateral direito do time do Imperador. 3-0 Santa Cruz.
1: Já vai descendo ali o Galvez, tocou ali de pé direito. O jogador Robinho, ela vai saindo. É bola que pertence à equipe do
0: Rapaz,
1: Galvez. Oi.
0: os caras pensam que jogar futebol é fácil. Isso é um desrespeito, né?
1: É
0: Eu tô com
1: verdade.
0: esse meu tipo para jogar futebol, né?
2: É verdade. Eu estou a pensar, Paulo Roberto, um técnico da estação coloca o filho do homem da estação, o homem faz um gol de calcanhar. Será que está mantido no cargo, Paulo Roberto?
1: Tá certo, vai descendo, olha lá o Santa Cruz, a bola foi jogada para o Otto aqui pela ponta direita e é ele, Paulo Roberto, que vai na marcação, aparece ali o Paulo e coloca pela linha de fundo, é escanteio,
2: É,
1: Alberto!
2: o Otto foi que não quis partir para cima, né, Zé? Que ele tentou ali uma jogada entre as pernas do Paulo. O Paulo fechou e mandou a bola para a linha de fundo. É escanteio que o Souza vai para a cobrança.
1: 18:36 no Acre. Tempo e placar do jogo. Trinta e um minutos, é escanteio, a bola foi jogada, subiu cabeça na bola ali, o zagueiro Davi, a bola sobrou, vai ficar 31 minutos passados, segundo tempo, no placar da Rede Pública de Comunicação, tá lá.
3: Santa Cruz,
1: Tem três.
4: Galvez,
1: tem zero.
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1: O nosso amigo Zé Luiz da Miragina tá ligado com a gente. Lá vai descendo a equipe do Santa, a bola vai ficar. Ricardo dominado através de Marquinho. Marquinho domina, engatilhou, chutou. Lado direito da cidadela de Cailon. Tiro de meta para o Galvez cobrar, Alberto.
2: É, mediu uma, mediu duas, mediu três. Aí na terceira e na quarta, ele bateu mascada e ela foi para o linha de fundo.
0: Fernandes, respondendo, a luz que esse tem, o passado não tinha. O técnico que perdeu dois campeonatos e foi demitido.
2: Foi parar lá no Abunã, hein, Paulo?
0: Pois é, né?
1: Tem uma esperançazinha, né? Na terça-feira. Já sai jogando. E olha o Santa Cruz com o atacante. O William vai marcar. A bola sai ao fundo. É escanteio, Alberto.
2: Porque o Júlio, Zé, foi quem chegou ali no William, demorou muito para definir, né, o centroavante William. Ele entrou na área quando definiu, o Júlio chegou junto e ela foi para a linha de fundo. Escanteio. Vai lá João Pedro, hein? João Pedro vai para a cobrança.
1: É João Pedro que vai fazer a cobrança do escanteio. Pelo lado esquerdo, ali está também o Souza. Mas é o João Pedro. Para o pé canhoto dele. Coloca o pé canhoto, jogou, apalhou todo mundo. A bola vai picar, fica com Santa Cruz. Vixe Maria, a bola vai. Lá, mas houve falta, Alberto.
2: Faltas, você viu o escanteio cobrado pelo João Pedro? A bola não subiu, foi rasteiro, passou por todo mundo, foi recuperada lá do outro lado, até o jogador do Galvez ali, o número 13, que é exatamente o glorioso Alisson, fazer a falta no Marquinhos, falta que vai ser cobrado na área.
1: É falta, é falta, é falta. Vai fazer a cobrança o Souza lá pelo lado esquerdo. 3-0 para...

0: O Santa Cruz, já estamos com 34, 34. Obrigado, você do Vale do Juruá, meus amigos do Vale do Iaco, do Vale do Puru e do Vale lá do Alto Acre. Jogada vai sair o goleiro de tapa, a bola sobrou, pé canhoto, mas ela vai. Linha de fundo é tiro de meta,
1: É,
0: Alberto.
1: só fazendo justiça, quem recebeu a falta lá foi o Duval, número 4. É, cobrança na área e quem pegou ali de primeira foi o Bruninho e ela foi longe da meta.
0: Já sai jogando, fica aquele com ele. O Duval jogou recuado ali para o goleiro que é Caio. Caio já toca ali para João Pedro, dominou, já tocou, vai trabalhando bem ali o Bruninho. Jogou pelo lado esquerdo, pé canhoto, João Paulo, a bola bateu, Marquinho, pé direito, bate no zagueiro e vai ao fundo, Alberto.
1: Cruzamento do João Pedro lá pela esquerda. O William deu uma engrossada feia agora. O Marquinhos chegou de primeira, bateu pro gol, ela desviou na zaga e foi pra linha de fundo. Outro escanteio que o João Pedro sai lá da esquerda para bater aqui na direita.
0: 18 horas 40 minutos no Acre, tempo e placar do jogo. Trinta e seis minutos, escanteio, cobrou, cabeça na bola da zaga, a bola voltou, Rico, dominou, Bruninho,
1: Samuel.
0: É a camisa dele. Aos 36, 36 minutos passados da etapa final. Agora aqui no Tony canta.
2: Santa Cruz.
0: Um, dois, três, quatro.
3: Galvez.
0: Não tem nada, Alberto.
1: Cobrança de escanteio ali do João Pedro. Goleiro Cailon saiu de munhecaço. A bola veio ali na meia-lua da grande área. Samuel pegou, dominou e bateu. Ela bateu no travessão e foi morrer no fundo da rede. Marcando mais um golaço aqui no Tonicão. Como você disse, tem quatro a equipe do Santa Cruz. Tem zero, Galvez. Dois golaços de Samuel.
0: Manoel Fernandes, que balaço, Fernandes.
4: Rapaz, é um gol de bela feitura, José. Pela ganhou a certa altura, se batido com o peito do pé. É. E a bola pegou assim um relevo e desceu bonito, no, tocando em travessão. Um golaço pro Samuel. O Santa que realmente já tá só aumentando o placar, porque o time do Galvez está completamente abatido, cansado. E agora vai entrar um pacote aqui, Paulo. Monte.
1: Vamos lá, vamos lá, vamos lá. Estou só anotando aqui. Sabe
5: Anota
1: o
5: que o
1: outro
5: Júnior foi
1: cantou?
5: expulso aí, tá?
1: Quem?
5: Vai, depois eu falo.
0: Entrou 13 e saiu. Entrou 16, saiu 11.
1: Vamos lá, Zé. Saiu o 8 e entrou o 14, que é exatamente o
0: Lucas.
1: Lucas. Saiu o 9, que é o William. Entrou o 13, que é o Pedrinho. E saiu o 11, que é o
4: What?
1: 11, o Gustavo. Gustavo não, o Otto.
4: What?
1: E entrou o 16, Erian. Beleza?
0: Erian. Erian 16. Agora é você, Paulo.
5: O Júlio não concluiu o jogo, viu? Já desceu pro vestiário, cartão amarelo, se continuou, seguiu falando e aí acabou sendo expulso aí pelo Josué.
0: É, já tinha amarelo, aí foi pro chuveiro. Galvez com menos um, Raimundo Fernandes.
4: Pois é. Aí tomara que não tenha jogadas pesadas, né? Porque o time do Galvez está totalmente cansado. Tá resistindo. Que o Santos tem que tocar a bola longe, sem criar muito aquela jogada de efeito, para não irritar o adversário, né? O Galvez está completamente batido, cansado, fora do contexto do jogo como esse. Não teve a preparação suficiente, né, com uma competição como essa.
0: Olha lá, descendo o Santa Cruz, a bola vai para fora, Alberto!
1: Perdeu uma grande chance agora o Santa Cruz, no cruzamento que veio da esquerda ali do Bruno, e quem chegou ali não dá para ver a numeração dele, mas perdeu uma grande chance agora para fazer o quinto.
0: Já vai novamente, a equipe do Santa tocou, bateu no zagueiro e vai ao fundo, é escanteio, Alberto.
1: Quem perdeu o gol foi o Erianza, número 16, que perdeu o gol. Agora, uma bola chutada para o gol, ela desviou, é escanteio que, mais uma vez, o João Pedro sai lá da esquerda, vem para a direita, bateu o escanteio.
0: É, e a torcida do Gouveia está saindo devagarzinho
1: aqui. Uma boa torcida, Zé, hoje aqui no Tonicão, viu? Boa torcida.
0: Verdade. É escanteio, João Pedro vai cobrar, jogou, vai sair o goleiro, dá um tapa na bola, volta a equipe do Galvez, já foi tocada aqui pro Paulo, Paulo tá pelo lado esquerdo, vai dominando a equipe do Galvez, dominou, vem quatro na marcação, a bola já sobrou, já ficou dominada, protege bem a bola ali o jogador, mas vem o Paulo, toca na bola, bota a bola pela lateral 41.
4: Vai ter votação do craque do jogo,
5: Paulo? Não, não mexa com isso, não. Deixa.
4: Vai, vou começar a contagem. Samuel.
5: Não.
0: Faz tempo que não tem uma votação do craque do jogo. Você está querendo inventar.
1: Pela pintura dos dois gols, né?
4: Pois é, tem caixa.
0: Já está jogando. É porque lá da estação. Mas vai descendo o João Pedro. Vai descendo o Santa Cruz. 4-0 para a Capivara. Já vai descendo. Vem de qualquer maneira. Bem ali o Alisson. Faz o corte, mas voltou para o Santa Cruz. É o João Pedro. Preparou, dominou. E passou, Pecanhoto, vai, linha de fundo, é tiro de meta. Ou foi escanteio, Alberto?
1: Escanteio, Zé, escanteio, porque o goleiro Caio desviou com a ponta dos dedos o chute do João Pedro, e ele mesmo é que vai para a cobrança.
0: É ele que vai para a cobrança, já estamos com 42 minutos, vamos ver quantos minutos de acréscimo o ato vai dar. A torcida do Santa Cruz continua aqui no Tonicão, esperando o final do jogo. Santa Cruz vai enfrentar o Amazonas lá de Manaus. É João Pedro, vai fazer a cobrança do escanteio, suspendeu, jogou, cabeça na bola ali do Davi, a bola voltou pro Santa, jogou cruzado, tocou pra fora, Alberto!
1: No lançamento ali da esquerda, o Lucas Micael fez o cruzamento, quem tava na área era o zagueirão Duval. Pegou livre, mas chutou para fora, perdeu mais uma boa chance.
0: Já sai jogando o Vini. Vini já deixa a bola para o Ilha. O Ilha tocou, já trabalhou, vai dominando pela sua intermediária ali com o Lucas, já tocou. Falta, Alberto!
1: Falta para o time do Santa Cruz, ele deu apenas arremesso manual.
0: Já fez a cobrança, 43. Eu acho que não vai ter acréscimo, não, viu? Agora houve falta, Alberto.
1: Agora sim, Zé. Falta a favor do Santa e aperta em busca do quinto.
0: Nós estamos com 43 agora, vamos caminhando para os 44, 4-0 para o Santa, já sai jogando, já vai dominando, trabalhando bem ali o Pedrinho, ele joga recuado, deixando para o Willian tocou para Vini, Vini domina, devolveu, ficou para o Willian, o zagueiro domina, puxa bem, jogou mais embaixo, deixando para Duval, Duval domina, é o camisa 5, Bruninho, Bruninho suspendeu para o Lucas lá pelo lado esquerdo, ele puxou, ele passou, já dominou, vai trabalhando, tocando, jogou cruzado, vai ao fundo, é só tiro de meta, 44, 44 minutos, vai terminar o jogo, o Ato já dirige, olha lá, vai sair mais um, tocou!

0: Santa Cruz! Real Marquinho, 17, a camisa dele e termina o jogo. 5 para o Santa, 0 para o Galvez, Paulo
1: É
0: Roberto.
1: aguardar aqui, tanto Santa Cruz e Galvez, fim de papo. O Santa Cruz segue para a segunda fase do campeonato da Copa do Brasil, dizendo que a segunda fase também é jogo único e esse jogo será disputado lá no Amazonas, diante da representação do Amazonas, dia 7 de outubro. Consequentemente, esse jogo deve ocorrer no período da noite. Vamos aguardar só o horário, porque pela tabela montada, o jogo será no Amazonas. E aí o Santa Cruz vai ter um tempo a mais para treinar, para tentar corrigir o que não funcionou hoje. Ah, foi cinco? Foi, mas tem que ver a maneira com que esses cinco foi construído e contra quem.
0: É isso aí, jogadores se cumprimentam. O Galvez com o do Santa Cruz, do Santa Cruz aí com o Galvez. Vem o pessoal do banco aí do Galvez também, né? Se cumprimentar. Tá tudo em casa, Fernandes.
2: Muito bonito essas ações dos dois times, do Galvez. Isso aqui é um desporto que o esporte, futebol, precisa. Esse tipo de harmonia. Não deu, não conseguiu o resultado, mas não é porque não ganhou que vai entrar em conflito com o adversário. Muito bonita a ação do Galvez, parabéns à diretoria, jogadores, porque pegou de 5 a 0. Obviamente o time menor, menor preparado do que o Santa Cruz. E aí depois faz aí um fair play bonito, cumprimentação, todo mundo, comissão técnica, jogadores. Isso que o futebol precisa.
0: E aí, os jogadores do Santa estão saindo, também do Galvez, lá do lado de lá, e o Paulo Roberto está esperando, porque houve um problema no microfone do Roberto.
1: Ô Zé,
0: Oi!
1: tá chegando aqui o Diogo, né? Eu sei que era isso que eles não imaginavam quando eles começaram, principalmente ele que foi levado lá para o Galvez, era chegar na próxima fase. Mas aí um rendimento muito abaixo. Como é que foram esses dias de preparação de vocês, Diogo?
3: Nem foi uma preparação, na verdade, né? Foi isso muito, tudo muito rápido. Chamou um, chamou outro. Deu uma treinada, mas é isso, seguir em frente. Ainda tem muita coisa pela frente ainda.
1: É a tua primeira Copa?
3: Não, não, é a segunda já.
1: Jogasse com quem o ano passado?
3: Não foi no passado, não. Foi em 2023. Foi contra o Tunaluza.
1: Tuna, né? Também defendendo o Galvez.
3: Não, de...
1: Os, o Andirá.
3: isso, Andirá.
1: Nós tivemos Andirá, Santa Cruz e agora o Galvez novamente. No geral, o que que fica de lição? Uma goleada 5 a 0 em um jogo que sempre foi muito disputado aqui, um clássico local.
3: Foi um aprendizado, né? Infelizmente, não era o que a gente esperava, mas Deus sabe de tudo.
1: Valeu, Diogo.
3: Obrigado.
1: Aí, Diogo 16, jogador que foi campeão estadual com o Tricolor, também foi reforçar essa equipe do Brasil. Agora, mais jogadores aqui do time do, agora do Santa Cruz e também jogadores do Galvez que ainda estão ali no gramado, né? Fazendo a festa, o time, principalmente o time do Santa Cruz, porque avança de fase e aí o time do Galvez encerra a temporada da categoria 20, né? Sábado vai ter que reverter o jogo no semifinal, nas semifinais, o jogo da volta contra o Andirá, já que perdeu o primeiro confronto por 2-1. O time do Santa Cruz, agora sim, vem saindo por aqui, os jogadores do time da Capivara, e eu vou conversar com o Otto. Chega aqui, Otto, por favor. Ô, Maidson, dá uma segurada aí, depois tu vai pro vestiário. Missão cumprida, Otto.
4: É, graças a Deus, o nosso time vem trabalhando muito, né? É, desde quando a gente voltou da B do profissional, a gente vem trabalhando firme. E é isso, agora é ver o próximo adversário que a gente vai pegar na segunda fase e, se Deus quiser, sair vitorioso.
1: Primeiro tempo poderia ter definido, mas Santa Cruz afobou muito, principalmente aqui na última bola.
4: Sim, mas a gente fez a ideia de jogo do Madison, que é ficar com a bola, que a gente prioriza muito isso. E no segundo tempo a gente acalmou ali. Abraçou as oportunidades e conseguiu fazer o gol.
1: esse jogo fora de casa contra o Amazonas no dia 7. Um tempo a mais para corrigir o que não deu certo aqui hoje.
4: Sim, a gente vai ter um período, acho que de 15 dias aí para consertar os erros. E é isso, agora trabalhar, que cabeça em pé, que nosso time é bom e com certeza a gente vai conseguir sair vitorioso lá.
1: Valeu.
4: Valeu.
1: Ô, Maidson, cadê o Maidson Costa? Tá por aqui. Ah, tá ali prestando sonora. E o time do Imperador, né, vem deixando o campo aqui. Jogadores aqui, o presidente ali conversando com o Bruninho, jogador de meia, tem também aqui o Chumbo, chega aqui, tá aqui o Maidson. Eu vou conversar primeiro aqui. Atende lá, Chumbo. Bem, a primeira parte da competição, o time do Santa Cruz avança, o Maidson. Foi dentro do planejado a vitória hoje?
5: Era, o nosso objetivo era passar essa primeira fase, a gente sabia da qualidade do nosso elenco, já conhecia o adversário, sabia que a gente tinha uma grande possibilidade de passar, o placar diz o que foi o jogo, a gente poderia até ter ganhado um placar mais elástico, mas chegamos a fazer 5, classificamos, agora é trabalhar os próximos 30 dias para pegar o Amazonas, que é o próximo adversário, tentar qualificar o elenco e poder avançar o quanto mais na Copa do Brasil.
1: Você viu o Amazonas no jogo contra o Montes Roraima?
5: É, consegui assistir uma boa parte do jogo ontem, um time bem qualificado, mas nós vamos trabalhar e se preparar para jogar contra eles.
1: O que você mapeou deles?
5: Cara, eles têm um ataque forte, uma saída de três bem interessante, mas a gente vai assistir novamente o jogo para analisar mais um pouco do time deles.
1: Valeu.
5: Obrigado.
1: O Maidson Costa, técnico da representação do Santa Cruz,

0: o jogo da semifinal diante do Andirá.
1: Sim, a gente tá trabalhando, né? Eu deixei meu auxiliar lá, né? A gente montar um esquema tático pra gente ganhar esse jogo contra o Dirá.
0: Valeu, Chumbo.
1: Valeu, obrigado.
0: Tá aí o técnico Ariano Santos. Eu vou esperar aqui o presidente Igor Oliveira, rapaziada do Santos, deixando aqui o campo, né? Passando aqui o Souza, passando o Vini. E também aqui o capitão da equipe, o zagueiro, o lateral esquerdo, o esquerda, né? Também vai deixando o campo aqui. Enquanto o presidente Igor, para eu finalizar a minha participação, guardar aqui ele, para saber, né? Dessas novidades, desse time que foi um catadão, na verdade, desse time sub-20 para jogar essa competição. Pouco tempo, menos de 15 dias, eu posso arriscar que foi essa a preparação e ninguém sabe como foi feito esse trabalho para esse jogo contra o time do Santa Cruz. E aí, o presidente agora vai falar desse fechamento de mais uma competição. Presidente, chega aqui, por favor. Encerra a temporada do 20. Não, essa goleada não estava nos planos. Sempre é clássico. Poderia ali um placar apertado. Mas o Galvez está pagando pelos seus erros, presidente?
1: Acho que o Galvez paga pela falta de recurso, né? Futebol é muito caro, Paulo. Futebol é muito caro. Fica impossível para a gente manter uma equipe do início do ano até o mês 9, com folha de pagamento, alimentação, com tudo, para uma competição que pode encerrar em um jogo, como encerrou hoje para a gente. Eu acho que a CBF precisa rever o formato dessa competição. Para nós, o ideal seria um formato parecido com o que aconteceu no Sub-15, chaveamentos, onde a gente tem a oportunidade de, pelo menos, jogar mais. Porque para nós, da região norte, que somos pequenos aqui, essa competição ela é vitrine. A gente não entra nela pensando em ser campeão da Copa do Brasil, jogando contra os times da Série A. A gente entra nela para dar visibilidade para os nossos atletas, para realmente utilizá-la como vitrine. Mas aí, além de não termos cota de participação, que nos ajudaria muito para manter o trabalho, para manter a roda girando, né? A CBF amplia o número de clubes participantes, mas traz a competição para o âmbito local. Hoje fizemos uma partida contra um time que a gente já joga o ano inteiro. Então, nada de novidade, nada de vitrine, nada de financeiro, nada de nada. Hoje o Galvez entrou em campo para cumprir sua função social, para participar, para marcar a história com mais uma participação em uma competição nacional, uma competição de peso, mas que, ao meu ver, fica ressalva aí para que a gente possa pensar melhor o futebol de base, o futebol profissional, olhando para as regiões de forma mais equânime, né? A gente não pode confundir igualdade com equidade.
0: Agora, presidente, passa o 20, é mais uma temporada que fecha o calendário do Imperador. A última bola, a última cartada é sábado, o jogo da volta. Trazer de volta a vantagem depois da derrota no primeiro jogo.
1: A gente vira a chave, né? Os garotos do Sub-17 treinaram hoje, lá enquanto a gente estava na preparação para o jogo aqui, os garotos treinaram forte lá, vamos buscar defender o título, né? O tetracampeonato a gente vai buscar. Fica a promessa de uma partida cheia de emoção e um Galvez bem aguerrido e preparado para representar bem essa camisa.
0: Você fez uma representação contra o árbitro José Lima, tanto no TJD como na comissão de arbitragem, e essa representação, até onde eu sei, já foi indeferida.
1: A gente já esperava, a gente já esperava, né? Nós clubes, atletas, nós somos muito cobrados, e de forma ríspida, inclusive. São penas financeiras, pecuniárias, são penas em que os atletas muitas vezes encerram a competição suspensos por um erro que eles fizeram numa partida. E aí a gente não vê o mesmo acontecendo por parte da arbitragem. Não é de hoje que o Lima vem prejudicando o Galvez, já prejudicou no profissional, já prejudicou nas categorias de base. É um hábito que, ao meu ver, é tendencioso, tá? Eu não gosto de forma nenhuma da arbitragem dele. Fiz a representação para marcar a posição e fica o recado aí, toda vez que tiver um erro grotesco daquele, como foi feito, fica aí também, não foi considerado o nosso vídeo, que foi um ângulo diferente, só consideraram o vídeo da parte de cima, que realmente por aquele vídeo não dá para ver nada, mas o vídeo que a gente